Esse foi o Cazuza, parceria dele com Frejá, Solidão Que Nada. Antes teve As Baías e a Cozinha Mineira, música da Açucena, Das Estrelas. Seguindo com música, aqui na Rádio Cultura Brasil, a gente ouve Paulinho da Viola.

Esse foi o Rodrigo Maranhão, dele Um Samba Pra Ela, antes clássico do Paulinho da Viola, Timoneiro, uma parceria dele com Hermínio Belo de Carvalho. Na sequência, tem Luiz Melodia com música do Cazuza.

Essa foi a Elis Regina com Mucuripe, música de Belchior e Fagner. Antes, Luiz Melodia, Codinome Beija-Flor, música de Cazuza, Ezequiel Neves e Reinaldo Arias. Seguindo com a programação musical aqui em 77,9 FM, você ouve agora Zé Cabaleiro.

Esse foi Marco Ribas, dele, Zamba Bem. Antes teve Zé Cabaleiro com Ai Que Saudade de Você, de Vital Farias. Na sequência tem som do Wilson Simoninha.

0: Obrigado, Bárbara.
1: Obrigada, Edgar.
2: Edgar Escandurra e Bárbara Eugênia com Culto de Amor. A música é do Escandurra em parceria com Tassiana Barros. Antes teve o Wilson Simoninha, dele Lá Vem o Homem. Seguimos com Márcia Castro.

Esse foi o Francis Raime, parceria dele com Olivia Raime, Choro Rasgado. Antes, Márcia Castro com Logradouro, música de Rafael Altério e Kleber Albuquerque. E seguimos com música aqui na Cultura Brasil, agora tem Paulinho Mosca.

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Música do Zé Manuel com ele e Carol Costa. Essa foi Acabou-se Assim. Antes, Paulinho Mosca, dele e Nilo Romero, Paixão e Medo.

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0: Ouvimos Chico Buarque, dele e Sivuca, João e Maria, versão ao vivo. Eu sou a Laura Mayumi, na apresentação e na seleção musical. Agradeço sua companhia e estou de volta amanhã, nesse mesmo horário. Até já!
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3: 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No repertório, composições inspiradas em Beethoven, como Blues for Ludwig e Have You Met Mr. B, além de temas do álbum My Instrument is the Orchestra, como Homecoming, The Spirit of Don Ellis, entre outros. A arte de Markus Geiselhardt, com a Big Band da Brasil Jazz Sinfônica, dia 14 de junho, às 5 da tarde, no Teatro Franco Zampari. 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Acesse uticket.com.br.
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3: Você sabia que consegue emitir pela internet autorizações para que crianças e adolescentes possam fazer viagens internacionais? O documento é emitido pelos cartórios de notas brasileiros aos pais e responsáveis por menores que pretendem viajar de avião para o exterior, sozinhos ou acompanhados por apenas um dos responsáveis. Para conseguir autorização eletrônica de viagem, os interessados devem passar por um reconhecimento de firma por videoconferência. Aí, em seguida, os pais recebem um documento digital para validação no guichê da companhia aérea. A medida também ajuda a evitar a perda de documentos impressos durante a viagem. Então, para solicitar autorização eletrônica de viagem internacional, basta acessar a plataforma do e-notariado pelo site e-notariado.org.br. Eu vou repetir, e-notariado.org.br.
5: 22 horas. 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
7: Duas gerações de músicos estão neste balaio de Renato e Chico Teixeira. Um com mais de 50 anos de carreira, Ivan Lins. Outro que lançou em 2023 seu primeiro disco, o Duo Beck e Montanaro, formado por Rafael Beck, flauta, e Felipe Montanaro, teclados. Encontro a

0: magnífico,
1: lá,
0: muito tá, especial.
1: Tá do jeito que eu gosto, né? É. Tem a história do começo ao fim, né?
0: Grande amigão seu, com umas histórias lindas aqui. Bem-vindo, Ivan Lins.
2: Poxa,
0: que honra, cara.
2: É um prazer estar aqui, né? Conversar aqui com o meu velho amigo.
1: Nascemos pela mesma garganta, né?
2: Nossa, mãe, nós temos uma história. Vivemos muita coisa.
1: Sim, muito bom.
2: Muita
1: muito
2: coisa
1: bom.
2: Boa, né?
1: Bom demais.
2: Tempo maravilhoso. É. Para a música, né? Pô, foi incrível.
1: História, muita história.
2: Tem muita história. E esse garoto, cara, o Chico.
1: É.
2: Ele era garoto, assim.
1: Por falar em meninos, né?
2: Meninos, agora, meninos falando aqui. Em meninos, temos dois aqui. É, o nosso querido Felipe Montanaro, pianista, tecladista, faz, toca tudo, acordeon, tem tecla, ele vai, né? E aqui o Rafa, nosso
1: joga
2: Rafa
1: de Beck.
2: Rafael?
1: Rafael Beck.
3: Uma honra gigante pra gente estar aqui mesmo. É uma coisa quase inimaginável estar do lado de dois gigantes da nossa música, assim. Você vai ouvindo as histórias e já dá até um medo, assim, né?
1: Mas uma coisa aperto que é bem legal, assim, cara, que... Eu vi o Ivan quando ele tinha a idade de vocês, entendeu?
2: Demais.
1: E a história é sempre muito boa. Quando você faz com talento, com vocação, com amor, você pode ter certeza que o futuro é generoso.

0: Essa geração de vocês assim tem a sabedoria plena e ainda olhar para as gerações futuras também que estão chegando. Acho que isso é um serviço que vocês fazem espontaneamente, que eu acho muito bonito, assim, muito valoroso. Trazer músicos talentosos, né?
1: É, e eles têm as raízes deles, né? E eles são muito fiéis. Nós somos, aliás, nós só fomos em frente porque nós fomos fiéis às nossas raízes.
2: Eu estava vendo a referência deles, Hermeto, César,
1: Ah, é.
2: Gilberto, né?
3: É,
2: Só.
3: você, música instrumental, principalmente brasileira, mas muita coisa, assim. A gente passa muito tempo nos nossos ensaios ouvindo muita música, assim, sabe? É, não é só tocar, esse conhecer cada vez mais e coisas que a gente às vezes nem imagina que influenciam a gente, assim. Isso é uma coisa que eu aprendi muito com o Fê também. É, eu vim um pouco da escola do choro, sempre toquei choro desde pequenininho, assim, mas sempre ouvindo muita música brasileira, estudei um pouquinho de jazz em alguns lugares, tal. Mas enfim, quando encontrei o Fê, eu comecei a perceber algumas coisas que eu não me ligava, assim, que tem a gente que faz música instrumental, que se encontra essa possibilidade de fazer música em vários lugares que não só nesse lugar comum que é, por exemplo, a música do Hermeto, que é uma super influência para a gente, do Egberto e do Ivan e do João Bosco. Mas, por exemplo, algumas às vezes a gente ouve um som pop que a gente nem imagina e aquilo gera uma ideia que a gente absorve aquilo no nosso arranjo. Então, essas tá aberto para
4: O
3: ouvir.
4: próprio o Guilherme Arantes que veio aqui, que é bem pop, a gente ouve muito e a gente se inspira muito.
3: A gente adora tocar instrumental, Guilherme Arantes, que é uma coisa que não rola muito e tem muita, muita margem para isso, assim, sabe? É muito interessante isso.

0: Ivan Lins e o Duo Beck Montanaro são as atrações deste balaio, programa da TV Cultura que a Rádio Cultura Brasil retransmite neste horário.
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0: Voltamos com Balaio, edição levada ao ar originalmente pela TV Cultura no dia 12 de maio de 2024. Os convidados do programa são Ivan Lins, Rafael Beck e Felipe Montanaro, que formam o duo Beck e Montanaro. Balaio, balaio,
4: balaio. Você teve grandes parceiros também que intuíram isso. Como que...
5: Falasse
4: um pouco das parcerias.
5: Sim, as parcerias são muito importantes, porque, na verdade, o texto, por exemplo, você vê a música em si, é melodia, harmonia e ritmo. Mas quando tem o texto é que conta a história.
4: Né? Primeiro foi Ronaldo, né?
5: Primeiro foi Ronaldo Monteiro. Depois, em 74, conheci o Vitor Martins e conheci o Paulinho César Pinheiro.
4: Sim.
5: E estreiei duas parcerias ao mesmo tempo, mas a que ficou foi o Vitor, porque a música que ele letrou era Abre Alas e a música estourou. E aí a gente ficou mais animado. Mas eu continuei com a minha parceria já mais bissexta com o Paulinho. Acho que eu tenho umas 10 músicas com o Paulinho Pinheiro, ou mais um pouco. Mas com o Vitor eu tenho já 600, perto de 600.

0: Essa parceria quem montou foi a Elis?
1: Foi a Elis. No dia que a Elis, eu estava compondo, né? E a Elis estava procurando música. E ela me ligou assim, você tem alguma música aí, não sei o que e tal? Eu falei, tenho, não sei o que, mas o Ronaldo parou de

0: escrever e eu estou precisando de um letrista. Ela falou, já tenho um para você. Vitor Martins, que eu já tinha conhecido porque ele estava gerenciando as editoras da RCA Vitor no Rio de Janeiro. E aí ela falou, o Vitor, aí ela cantou para mim um trechinho, ele fez essa aqui, ó. Ontem de manhã, quando acordei, essa música da Sueli Costa e a letra é dele. Esse é o letrista que você precisa. Aí eu fui falar com o Vitor, né? Todo feliz, né? Pô. Aí, mas antes eu dei uma estudada no. Liguei para algumas pessoas. Vem cá, você tem alguma conhece, alguma coisa? Aí veio Carlos Castilho. Aí ele tinha outros parceiros, Sérgio Fine, né? Todos aqui de São Paulo. E as letras, né?
1: Fez muita coisa com o Carlos Castilho, né?
0: Sim. Tem uma que o título é, como é que é? Do Colírio. Pinga um colírio nessa paisagem.
1: Ah, demais.
0: É demais, né? E aí eu achei, porque o Vitor tem essa coisa do nonsense, né? Ele tem um fraseado, às vezes, bem nonsense. E aí eu pedi para ele fazer o Abre Alas, ele fez, estourou, aí resolvemos continuar a parceria e ela se solidificou em 77, né? Aí a parceria veio até hoje.

0: Ivan Lins e o Duo Beck Montanaro são as atrações deste balaio, programa da TV Cultura que a Rádio Cultura Brasil retransmite neste horário. 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
2: Porque eu acho muito legal aqui na Rádio Cultura que vocês falam o nome dos compositores, né? Isso é muito, muito importante. A gente briga, né? Muitos artistas da classe artística brigamos por isso, para que tenha o nome dos compositores sempre em tudo que é lugar. As pessoas só falam quem canta, né? Mas não fala quem compôs. Então, parabéns e obrigada por vocês fazerem isso.
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1: Voltamos com Balaio, edição levada ao ar originalmente pela TV Cultura no dia 12 de maio de 2024. Os convidados do programa são Ivan Lins, Rafael Beck e Felipe Montanaro, que formam o duo Beck e Montanaro.

0: Oi, Ivan, me
1: Oi.
0: fala uma coisa. Lá no começo, assim, você relutou um pouco para aceitar que era um compositor, um músico? Foi estudar química, meu?
1: Eu sim, quer dizer, eu segui os conselhos do meu pai. E eles falavam, Ivan, você precisa de uma profissão estável. Músico é instável. Tem épocas que você pode estar bem, uma época que você vai estar mal. Entendeu? E isso é muito perigoso. Então, seria bom você a música ser um hobby. E eu fui seguindo ele, né? Quer dizer, fazia a música realmente, tratava a música como hobby. E fiz a universidade, me formei em engenharia química. E aí, eu fui fazer minha primeira entrevista. No final de 1970, já tinha Madalena estourada, Amor, Meu País estourado, né? E eu fui fazer uma entrevista no Cimentos Barroso, que era a fábrica em Barbacena, em Minas. E aí lá fui eu, né? Cheguei lá, fiz a entrevista. Ele já tinha o meu material, o presidente era amigo do meu pai e tal, lá no centro da cidade. Aí, bom, acabou a entrevista, não sei o que tal. Ele virou-se para mim e falou assim: bom, nós já deixamos, já existe uma vaga para você lá em Barbacena, já está tudo certo, o salário não vai ser aqui. Porque começando, assim, não vai ser aquele salário. Mas você vai subir lá dentro, que eu tenho a maior certeza, e daqui a uns anos você vai estar aqui sentado aqui onde eu estou, né? Aí eu fiquei, bom, sei lá, bom, tudo bem.
0: Oba!
1: Onde eu vou botar minha música? Só pensava nisso, onde vai ficar a minha música. Aí quando acabou tudo, assim, bom, agora apertamos a mão, assim, ele, peraí, antes de ir embora, abriu a gaveta, pegou três folhas de papel, botou aqui na minha frente, falou, agora dá um autógrafo aqui para minha mulher e para minhas duas filhas que são apaixonadas por você.
0: Lindo, lindo.
1: Aí eu já fui assinando, dizendo, papai se ferrou. Papai dançou.

0: Ivan Lins e o Duo Beck Montanaro são as atrações deste balaio, programa da TV Cultura que a Rádio Cultura Brasil retransmite neste horário.
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0: Voltamos com Balaio, edição levada ao ar originalmente pela TV Cultura no dia 12 de maio de 2024. Os convidados do programa são Ivan Lins, Rafael Beck e Felipe Montanaro, que formam o duo Beck e Montanaro.

0: Muito obrigado, gente!
1: Como que surgiu Madalena?
2: Sim, Madalena foi uma música composta com o Ronaldo de um grupo de músicas que eu fiz em Teresópolis, porque todo ano, no fim do ano, nas férias de janeiro e fevereiro, a gente ia para Teresópolis, meu pai alugava uma casa e a família ia toda lá, né, passar férias. E a casa que meu pai alugava tinha que ter piano. Então, porque eu tocava e tal, eu exigia que tivesse um piano. Aí eu fiz, tinha esse piano. Eu fiz lá o Madalena, em final de 1900, meu Deus do céu, 69, eu acho, foi em 69, foi. Então entrou 1970, eu já tinha participado de dois festivais universitários, né, o primeiro e o segundo, na TV Tupi. E a Elis, né, como sempre, procurando compositores novos, falaram do meu nome. Né? Ah, tem um menino, não sei o que, tal, por causa do Mal, inclusive, né? Ficou interessado em mim, Gonzaguinha, César Costa Filho, isso, né? Saiu atrás, né? E o produtor era o Nelsinho Mota. Aí o Nelsinho ligou para minha casa, achou meu telefone, ligou lá para casa, e aí, pô, eu quase tive um colapso quando ele falou que a Elis estava querendo ver se para eu mandar músicas para a Elis. Aí eu mandei, entre as músicas, eu mandei umas três, estava Madalena. Aí eu falei, bem, tudo bem, não vai dar nada mesmo. Estamos muito distantes, assim. Uma semana depois, ele me liga dizendo que ela ia gravar o Madalena. Eu quase tive um colapso.

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1: Encontro de Gerações é o que você ouviu no Balaio, programa da TV Cultura, apresentado originalmente no dia 12 de maio de 2024. Renato Teixeira e Chico Teixeira receberam Ivan Lins e o duo Beck Montanaro, formado por Rafael Beck, flauta, e Felipe Montanaro, teclados. 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
6: 23 horas.
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9: 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Nessa semana, a seleção é de Vitor Silva Costa. A apresentação é minha, Giovana Chaves. A música que abre esse horário é Vale Quanto Pesa.

Ouvimos de Jarjis Macalé e Vali Salomão com Zezé Mota, Anjo Exterminado. Antes de Luiz Melodia com Barão Vermelho, Vale Quanto Pesa. A seguir, Djavan.

Com Gilberto Gil dele, bem Gil, sereno. Antes, com Djavan dele, luz. Adriana Calcanhoto.

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1: Ouvimos com Arthur Nogueira, dele, Valente. Antes de Adriana Calcanhoto com ela, Ninguém na Rua. Bala Desejo.

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Ouvimos Adoniran Barbosa com Rubel, Bolso de Fora. Antes de Lucas Nunes, Zé Ibarra, Júlia Mestre, Dora Morelenbaum, com Bala Desejo, Passarinha. 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Alcione!

Ouvimos de Roberto Mendes e Jota Veloso com Jussara Silveira, Doce Esperança. Antes, de Guilherme Vergueiro e Paulinho Lima com Alcione, Não Vou Reclamar. Rosa Maria.

Ouvimos Jaltair Veloso e Paulo César Feital com Emílio Santiago, Perfume Siamês. Antes de Vicente Barreto e Paulo César Pinheiro com Rosa Maria, Vozes e Tons. 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Seguimos com Dora Vergueiro.

0: Ouvimos de Francis Haime e Olivia Haime com Francis Haime Joyce, Coração do Brasil. Antes de Carlinhos Vergueiro, Afonso Machado e Dora Vergueiro, com Dora Vergueiro, Túnel. Eu sou Giovana Chaves. Nessa semana, sou eu quem apresento o programa de estágio da Rádio Cultura Brasil. Seleção musical de Vitor Silva Costa. Trabalhos técnicos de Fabiano Souza. Supervisão, Eduardo Weber. Continue ouvindo a programação da Rádio Cultura Brasil.
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Programa de estágio da Rádio Cultura Brasil. Nessa semana, a seleção é de Vitor Silva Costa. A apresentação é minha, Giovana Chaves. Vamos começar essa programação com Lobão. Em seguida, tem Novos Baianos.

Ouvimos de Moraes Moreira e Galvão com Os Novos Baianos, A Menina Dança. Antes de Lobão e Bernardo Vilhena com Lobão, Por Tudo Que For. 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Seguimos com Beto Guedes.

Ouvimos de Lô Borges e Ronaldo Bastos com Lô Borges, O Trem Azul. Antes de Beto Guedes e Ronaldo Bastos com Beto Guedes, Pedras Rolando. Seguimos com Roberto Carlos e Caetano Veloso.

Ouvimos de Jorge Benjor com ele, W Brasil. Antes de Tom Jobim com Roberto Carlos e Caetano Veloso, Wave. 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Seguimos com João Bosco.

Ouvimos de Wilson Batista e Erasmo Silva com Antônia Dinei e Pedro Paulo Malta, Cadê a Jane? Antes de Francisco Bosco e João Bosco, com João Bosco, Mano Que Zoeira. Clara Moreno.

Ouvimos de Tony Pituco Freitas e Rogério Santos com Rogério Santos, Beijo Torpedo. Antes de Rodolfo Stroiter com Clara Moreno, Mercado da Mãe Preta. 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Ney Mesquita!

Ouvimos de Dori Caymmi, Paulo César Pinheiro, com Mônica Salmasso e Dori Caymmi, Velho Piano. Antes de Marcelo Mota Monteiro e Lincoln Antônio, com Ney Mesquita, Radicais Livres. Paulinho da Viola.

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Ouvimos de Chico Buarque, com ele, Cristina Buarque, Injuriado. Antes, de Paulinho da Viola, com ele, Fulaninha. Eu sou Giovana Chaves. Nessa semana, sou eu quem apresenta o programa de estágio da Rádio Cultura Brasil. Seleção musical de Vitor Silva Costa. Trabalhos técnicos de Fabiano Souza. Supervisão, Eduardo Weber. Continue ouvindo a programação da Rádio Cultura Brasil.

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1: 5 horas e 59 minutos.
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4: Olá, ouvinte, seja bem-vindo ao Música Regional Brasileira. Este programa tem trabalhos técnicos do Fabiano Souza. Eu sou Madeleine Alves. Começamos com Canário e Passarinho.

Ouvimos com Canário e Passarinho a composição de Ado Benatti e Jeca Mineiro, A Dama de Vermelho. Na sequência, Da Costa e Lino Rey.

0: Ouvimos com Tony Lima e Marcelito, de Pretinho e Neuza Maria, Sonho de Violeiro. Antes, com Da Costa e Lino Rei, de Capitão Furtado e Laureano, O Sonho de Matuto.
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0: Com Nestor e Nestorzinho, nós ouvimos a composição de Nestor, Tempo de Criança, com a Orquestra de Violeiros de Mauá, de Ataúfo Alves, Meus Tempos de Criança.
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0: Com a dupla Lourenço e Lourival, ouvimos de Tony D'Amito, Naquela Igreja, com César e Paulinho, de Nino e Jefferson Garias, Nunca Mais.
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Pião Dourado e Douradino. Interpretaram de José Lemilson e Pião Dourado, Lamento de um Rancho. Antes, com Zeta Pera e Teodoro, de Ted Vieira e Luizinho, ouvimos O Sino de Três Lagoas. Na sequência, Joseval e Josiane.

0: Ouvimos com o Tibagi e Miltinho, numa versão de Miltinho Rodrigues, Passarinho do Peito Amarelo. Antes com Joseval e Josiene, de José dos Santos, Canta Passarinho.
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0: Rio Pardo e Odilon, ouvimos de Rio Pardo e Tião do Carro, Presente Divino, com Mariângela Zan, de Mário Zan e Palmeira, Os Homens Não Devem Chorar.
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0: Pedro Bento e Zé da Estrada interpretaram de Léo Canhoto, Maldito Dinheiro. Antes ouvimos com João Otávio e João Henrique, de João Henrique e Jesus Belmiro, Dinheiro Falso.
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0: com Inesita Barroso, do Folclore Paulista, Meu Casório. Muito obrigada por sua companhia. Continue ligado na Cultura Brasil.
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3: Pontualmente 7 horas, muito bom dia para você que segue aqui na sintonia da Rádio Cultura Brasil. Nessa manhã de terça-feira, hoje dia 9 de junho de 2026, a gente está começando agora mais uma edição do Música e Notícia aqui em 77,9 FM da Rádio Cultura Brasil. Eu sou a Laura Mayumi, na apresentação e na seleção musical, conto com a redação da Gabriela Reis e o apoio de produção da Giovana Chaves. Vamos juntas com você até às 10 da manhã, com muita música brasileira e a atualização das principais notícias do dia aqui na capital, no Brasil e no mundo. Vamos lá, vou abrir a programação musical de hoje com Chico César. Vamos ouvir algumas músicas sobre o outono. A gente está agora entrando na reta final do outono, né? Rumo ao inverno, então a gente começa com Chico César com Outono Aqui. Música.

0: Ângela Rorô cantando música do Djavan. Essa foi Outono. Antes teve Gal Costa com Ruas de Outono, de Ana Carolina e Antônio Villeroy. E abrindo o bloco, Chico César com Outono, uma versão dele para Autumn Leaves, música de Jacques Prévert, Johnny Mercer e Joseph Kosma. Agora, 7 horas e 15 minutos.
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0: Nesta terça-feira, o cenário meteorológico se repete com mais um dia ensolarado, seco e com grande amplitude térmica. Atenção com a redução dos índices de umidade relativa do ar durante a tarde, que vão ficar próximos aos 30%, já é um nível bem baixo, considerado crítico. Então, lembrar de se hidratar, se cuidar, que também tem uma gripe rolando por aí que não tá fichinha, não. Os termômetros hoje devem oscilar entre as mínimas de 10 graus e máximas que devem ultrapassar os 25 graus. Agora, no momento, a gente está com 10 graus aqui no termômetro da Água Branca. 7h16, vamos seguir com música. A gente acabou de ouvir uma música do Djavan na voz da Ângela Rorô. Vou seguir agora com mais uma dele, do Djavan, na voz dele mesmo. Uma faixa do álbum, se não me engano, é do mesmo álbum de Outono, mas talvez esteja enganada, sim. Mas Que Foi My Love é do Malásia, um disco maravilhoso que eu ouvi até furar. E a gente vai ouvir então essa faixa com o próprio Djavan. Vamos lá.

0: Mariana Aidar dela com ela, não, calma. Música da Mariana Aidar com ela e Mestrinho Boy Lixo. Antes teve Hamilton de Holanda no bandolim com Chico Buarque na voz e Guto Vritti no contrabaixo, A Volta do Malandro e abrindo bloco Djavan dele, que foi My Love. 7h28, um bom dia para você que segue aqui na sintonia da Rádio Cultura Brasil. Agora tem aquele momento de encontro da Cultura FM com a Cultura Brasil, na participação do maestro João Maurício Galindo no Pergunte ao Maestro.
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2: Olá, amigos. Um ouvinte pergunta: o que faz efetivamente um maestro durante os ensaios? Acredito que não seja possível descrever tudo em pouco tempo, mas poderia dar pelo menos um exemplo? Caro ouvinte, às vezes o maestro faz muito pouco, quase nada. Eu sei que você pode achar isso estranho, mas imagine uma orquestra muito boa tocando uma música muito conhecida. É uma situação em que talvez o maestro tenha muito pouco a fazer. Exemplo: a Filarmônica de Berlim ou de Nova York tocando a Quinta Sinfonia de Beethoven. Orquestras de músicos excepcionais tocando uma música que já tocaram centenas de vezes. Vão tocar tudo com perfeição. Agora imagine o oposto, caro ouvinte. Uma orquestra inexperiente, talvez formada por músicos profissionais, mas ainda muito jovens. O maestro terá que, durante os ensaios, ir parando e pedindo aos músicos para irem se ajustando. E a melhor maneira é chamar a atenção de determinado naipe para prestar atenção em outro. Vou dar um exemplo. Trombones, no compasso 321 até o compasso 330, procurem tocar ouvindo os fagotes. Vocês não podem tocar mais forte do que eles. Os fagotes é que têm a melodia principal. Então, durante os ensaios, o maestro vai ouvindo o que está sendo tocado com muita atenção e vai fazendo correções deste tipo. Você pediu um exemplo e este que eu dei tem a ver com o que chamamos de equilíbrio sonoro. Mas o regente também faz observações semelhantes em relação a vários outros elementos da execução musical, como a precisão rítmica, o caráter de cada trecho da obra, que pode ser alegre, misterioso, triste, dramático, etéreo, etc. É por aí. Espero ter explicado. Um grande abraço e até o próximo programa.
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0: Gilberto Gil, dele, De Onde Vem o Baião. Antes teve Marisa Monte e Valdoniz com A Vida do Viajante, de Luiz Gonzaga e Hervé Cordovil. E abrindo esse bloco, João Gomes com Arriadim por Tu. Participação também aí do Mestrinho e do JP, né, nesse trabalho lindo que eles fizeram. Aliás, vencedor de Grammy também, o disco Dominguinho. E agora, 7h39.
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0: O mercado financeiro voltou a elevar a estimativa média para a inflação em 2026, que avançou para 5,11%. Esta é a 13ª semana seguida de alta. As expectativas fazem parte do boletim Focus, divulgado nesta segunda-feira pelo Banco Central. A explicação continua sendo a guerra no Oriente Médio, que fez disparar o preço do petróleo, o que pressiona a inflação brasileira. Os analistas também passaram a projetar um corte menor de juros neste ano. A estimativa para a taxa Selic no fim de 2026 foi de 13,25% para 13,50% ao ano. Atualmente, ela está em 14,50% ao ano. 20 para as 8, bom dia para você que segue aqui na Sintonia da Cultura Brasil. Agora tem Chico Science na São Zumbi.

Duda Breck e Fran, com a participação do Felipe Cordeiro, música Romance de Duda Breck, Felipe Cordeiro e Romero Ferro. Antes teve a Dona Onete dela, Avesso do Avesso, e abrindo bloco Chico Sá, Ensinação Zumbi, com Baião Ambiental, música de Dengue, Gira e Lúcio Maia. 7h49. Bom dia. O Compresp aprovou um projeto da Urbia, uma concessionária responsável pelo Ibirapuera, para criar uma área para exercícios como musculação e crossfit em uma antiga serraria que está no local desde antes da inauguração do parque. O espaço, integrado ao paisagismo projetado pelo Roberto Burle Marx, é habitualmente frequentado por adeptos do yoga, tai chi chuan e outras técnicas corporais de meditação. Representantes do Conselho Gestor do Ibirapuera e associações de representantes de bairro criticam a proposta sob o argumento de que a intervenção irá descaracterizar a paisagem e a finalidade contemplativa da área. Já a Urbia argumenta que a exploração comercial garantirá recursos para o restauro e preservação do pavilhão, sem alterar características fundamentais. 10 para as 8, um bom dia para você que segue aqui na sintonia da Rádio Cultura Brasil. Agora 9 para as 8, e a gente vai seguir com o som do Júnior Barreto. Gosto demais dessa música,

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0: Gilsons com Pra Gente Acordar, música de Francisco Gil. Antes teve Otto dele, Avisa Gil. E abrindo bloco, Júnior Barreto dele, Atami. Pontualmente 8 horas, a gente faz agora um rápido intervalo. Já já tô de volta com mais música e notícia. Até mais.
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0: 8 horas e 2 minutos, já estamos de volta, seguindo para a segunda hora do programa de hoje. Vamos até às 10 da manhã com música brasileira e a atualização das principais notícias do dia aqui na Rádio Cultura Brasil. E eu vou abrir a programação musical dessa hora com o som da Zélia Duncan, Fox Baiano. Música.

0: Sandra Sá, essa é uma faixa de um álbum chamado O Som do Sim, muito bom. Vamos Viver. Antes teve Zélia Duncan e Zé Cabaleiro, Delis e Galvão, Fox Baiano. 8 e 10.
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0: Agora a gente dá aquela olhadinha na situação do trânsito aqui na capital. A CET registra agora cerca de 420 quilômetros de lentidão nessa manhã de terça-feira. Dois destaques aqui para a Avenida Bandeirantes, que tem tráfego intenso no sentido da Marginal, principalmente entre os viadutos Jabaquara e Santo Amaro. E tem lentidão também na Avenida Luiz Inácio de Anhaia Melo, entre a Salim Faramaluf e a Paz de Barros. Lembrando que hoje o rodízio municipal de veículos já está valendo desde as 7, vai até às 10, depois das 5 da tarde às 8 da noite. Hoje, para carros e caminhões com as placas de finais 3 e 4. 8 e 11, a gente segue com Los Hermanos.

0: Oi, Lau. Bom dia para você, bom dia para o nosso ouvinte ligado aqui no Música e Notícia pela Rádio Cultura Brasil. Hoje é terça-feira, dia do quadro Faixa Livre no Estúdio 77. Na edição de logo mais às 14h, eu vou destacar músicas de dois álbuns de João Gilberto. Isso porque amanhã, dia 10 de junho, João Gilberto completaria 95 anos de idade. Teremos homenagens, claro, no programa de amanhã, né, a nossa programação da Rádio Cultura, mas hoje eu já antecipo essas homenagens aos 95 anos de João Gilberto com um Faixa Livre triplo hoje, porque eu vou falar de músicas do álbum João Gilberto de 1961, portanto lançado há 65 anos, vou relembrar músicas de um disco muito bacana também, o Brasil, né, que foi lançado há 45 anos, em 1981, disco que tem ali o João Gilberto com participações muito especiais de Caetano Veloso, Gilberto Gil, Maria Bethânia, baita álbum bacana. E um outro disco, esse não é uma efeméride desse ano de 2026, mas não tem como falar, né, que é Get Gilberto, também um baita álbum importante, né, que foi lançado já há pouco mais de 60 anos, mas que eu também vou comentar no Estúdio 77. Ainda no programa, as participações dos nossos ouvintes com pedidos musicais pelo WhatsApp da Rádio Cultura. Para participar, é só enviar sua mensagem dizendo o nome da música e do intérprete e acompanhar hoje na primeira hora do programa entre 2 e 3 da tarde. Então, essas e outras atrações no Estúdio 77, sempre de segunda a sexta, das 2 às 5 da tarde aqui na Rádio Cultura Brasil. Eu espero todo mundo. Lau, obrigado pelo espaço, bom dia para você e para o nosso ouvinte também.
1: Valeu, Ale! Esse foi o Alexandre Ingrevalo te convidando para o Estúdio 77 de hoje, programa que vai ao ar às 2 da tarde. E agora, 8h20, a gente segue com música por aqui, com o som do Marcelo Segreto.

O Yara Torrente com Nuvem Passageira, música do Hermes Aquino. Antes teve Marcelo Segreto dele, Brilho Eterno de uma Mente Sem Lembranças. Agora, 8h27. A disputa presidencial no Peru continua indefinida. Com mais de 95% das urnas apuradas, o candidato de esquerda, Roberto Sanches, permanece com 50,07% dos votos contra 49,92% da conservadora Keiko Fujimori. A diferença é mínima e o resultado segue em aberto. Nos últimos 10 anos, o país teve 9 presidentes, um reflexo da instabilidade política que marca a democracia peruana nas últimas décadas. 8h28, a gente segue agora com o som do Almério.

0: Cássia Eller cantando Nando Reis, O Segundo Sol. Antes teve Almer e Chico Chico, neste exato momento, diz Zélia Duncan e Juliana Holanda. Agora, 8 horas e 35 minutos.
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0: A Federação de Futebol do Irã afirmou que os Estados Unidos revogaram a cota de ingressos destinada aos torcedores iranianos para a Copa do Mundo, que começa nesta quinta-feira. Segundo a entidade, a medida impede que muitos fãs que já haviam planejado a viagem acompanhem os jogos da seleção. Até o momento, nem a FIFA nem o governo americano comentaram o caso. A decisão ocorre em meio às tensões entre Washington e Teherã. A seleção iraniana está concentrada em Tijuana, no México, e precisará deixar os Estados Unidos após cada partida da primeira fase. Oito e 36, agora a gente segue com mais uma do Nando Reis, agora com a interpretação dele mesmo, Pra Você Guardei o Amor.

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1: Vem quente que eu estou fervendo, som do Barão Vermelho, composição de Carlos Imperial e Eduardo Araújo. Antes teve Maria Gadu, dela, Bela Flor, e abrindo bloco Nando Reis e Ana Canhas, música do Nando, pra você guardei o amor. 8h49.
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1: A terça-feira começou com frio aqui na capital, mas o sol aparece entre nuvens, garantindo uma tarde mais agradável. Segundo o Centro de Gerenciamento de Emergências Climáticas, o dia será marcado por tempo seco, céu com poucas nuvens e grande amplitude térmica. Os termômetros variam entre 10 e 25 graus, enquanto a umidade relativa do ar deve cair para perto dos 30% durante a tarde, exigindo bastante atenção com a hidratação. A Defesa Civil mantém o estado de atenção para baixas temperaturas em toda a cidade desde o fim de maio. Já o acumulado de chuva em junho segue muito abaixo da média, apenas 0,2 milímetro, o equivalente a 0,4% dos 48 milímetros esperados para o mês. 10 para as 9, a gente segue com música por aqui, agora tem som do crioulo.

0: Lourdes da Luz com Devastada, música dela em parceria com Marcelo Cabral, Mathieu Ebrard, Alan Spirandelli e Will Robson. Antes teve Criolo, dele Etérea, agora 8h57, a gente vai para um rápido intervalo, já já tem mais música e notícia aqui na Cultura Brasil, até já.
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0: entrevistas, destaques da agenda cultural de São Paulo e muito mais. Galeria, de segunda a sexta, das 10 da manhã à 1 da tarde. Comigo, Fabiana Ferraz.
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4: Pontualmente 9 horas, ótimo dia para você que segue aqui na sintonia da Rádio Cultura Brasil. A gente está de volta com a terceira e última hora do programa de hoje. Vamos até às 10, até lá ainda tem bastante música brasileira e a atualização das principais notícias do dia aqui na capital, no Brasil e no mundo. Vou abrir a programação musical dessa hora com a Luísa Lian.

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0: Letucci com muita cara, a música de Letucci, Fábio Lima e Thomas Harris. Antes teve Luísa Leão, dela e Charles Tichier. A minha música é 9 e 9.
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0: Uma operação do Ministério Público de São Paulo prendeu um chefe de investigadores da Polícia Civil, um ex-policial civil e um ex-estagiário do próprio Ministério Público, suspeitos de atuar como infiltrados do PCC. Segundo as investigações, eles teriam participado de um plano para manter um promotor do GAECO e de um esquema de extorsão contra investigados. Foram cumpridos ainda 10 mandados de busca e apreensão em cidades do interior paulista. O caso é desdobramento de operações realizadas no ano passado para combater a atuação da facção criminosa e esquemas de lavagem de dinheiro. 9h10, a gente segue com música por aqui. Agora tem Caetano Veloso e Gilberto Gil.

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simulado, diante de qualquer, mas qualquer mesmo, qualquer, qualquer plano de educação que pareça fácil e rápido, e vá representar uma ameaça de democratização do ensino de primeiro grau.

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1: 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Ouvimos Kamal e Tulipa Ruiz, deles Lágrimas do Palhaço. Antes teve Caetano Veloso e Gilberto Gil, deles Haiti. Agora 9 horas e 18 minutos. A gente atualiza mais um pouco agora a situação do trânsito aqui na capital. A CET registra agora cerca de 545 quilômetros de lentidão nessa manhã de terça-feira. Dois destaques aqui, um para a Radial Leste, que tem tráfego intenso no sentido do centro, principalmente entre as estações Patriarca e Tatuapé. Lentidão também na Avenida Aricanduva, ali na aproximação com o viaduto Engenheiro Alberto Badra. Lembrando que hoje... terça-feira, rodízio municipal de veículos já está valendo até daqui a pouquinho, às 10, depois das 5 da tarde, às 8 da noite, para os carros e caminhões com as placas de finais 3 e 4. 9h19, ótimo dia para você que segue aqui na Sintonia da Cultura Brasil. A gente ouve agora Black Alien.

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0: Flora Matos com Teia, composição dela. Antes teve Black Alien, parceria dele com Papatinho e M-Beats, carta para Amy. Agora 9h27, tá na hora da participação de Solano Ribeiro, a nova música do Brasil.
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0: Roberto Carlos, parceria dele com o Erasmo. Carlos, todos estão surdos. Antes ouvimos Levanta e Anda, com Emicida e Barbatuques, composição de Emicida e Rael. Achei que essas duas músicas têm um clima bem parecido, né? De Levanta e Anda. Agora, 9h39.
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Problemas de saúde mental já custam cerca de 5 trilhões de dólares por ano à economia global. O dado é de um estudo da empresa Sodexo, em parceria com organizações internacionais. A pesquisa aponta que depressão e ansiedade respondem por 1 trilhão de dólares em perdas anuais de produtividade e por 12 bilhões de dias de trabalho perdidos. O levantamento destaca a importância de ambientes corporativos mais saudáveis e ganha relevância com a atualização da norma regulamentadora número 1, que ampliou a responsabilidade das empresas sobre riscos psicossociais e saúde mental no trabalho. Agora faltam 20 minutos para as 10, a gente ouve a Burr cantando Bob Dylan, Negro Amor.

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1: Aquele nosso momento Bob Dylan, que eu adoro, músicas do Bob Dylan traduzidas. A gente acabou de ouvir com o Arthur Nogueira, Vou Ficar Tão Só Se Você Se For, uma tradução dele do Eric Monteiro para You're Gonna Make Me Lonesome When You Go. E antes teve a Burr com Negro Amor, do Bob Dylan, traduzida pelo Caetano Veloso e Péricles Cavalcante. Esqueci agora o nome da original, mas depois a gente lembra. Agora 9h48. O Instituto Butantan informou que continuará realizando estudos e monitorando os vacinados após a suspensão temporária da vacinação contra a dengue. A medida foi adotada pelo Ministério da Saúde e pela Anvisa após o registro de eventos adversos graves em pessoas imunizadas. Segundo o governo federal, cerca de 500 mil doses foram aplicadas e 42 casos apresentaram reações adversas. Entre eles, duas mortes seguem sob investigação. O Butantan afirma que ainda não há comprovação de ligação entre os casos e a vacina. O Instituto continuará fornecendo informações às autoridades de saúde e realizando novos estudos. A suspensão é considerada preventiva e a vacinação poderá ser retomada após a conclusão das análises. 9h49, a gente ouve agora Criolo.

0: som do Criolo, essa foi Samba Sambei, composição dele. Agora, 9 horas e 53 minutos, o Música e Notícia está indo para a reta final. Antes, a gente fala com a Fabiana Ferraz, que já está por aqui no estúdio se preparando para o Galeria, que está quase começando. Bom dia, Fabi.
1: Bom dia, Lau. Daqui a pouquinho eu que assumo essa nave aí.
0: Sim, vem plotar aqui.
1: E hoje eu quero dar destaque. Bom, no Galeria já já vão rolar, a gente dá aquela geral na agenda cultural, nos principais lançamentos da cena musical. Mas agora eu quero dar destaque para o que vai rolar hoje no Diversas, às 5 da tarde, né? Toda
0: Terça-feira,
1: terça-feira, né? Hoje é
0: é
1: terça,
0: dia.
1: é dia. Um programa dedicado às mulheres, né? À cena feminina contemporânea brasileira. E hoje o destaque é a Bossa Nova.
0: Ai, que
1: Né?
0: ótimo.
1: Quem deu uma olhadinha lá no Instagram viu Maria Luísa Jobim com Lulu Gilberto. Hoje são os destaques. E, curiosamente, elas lançaram agora
0: Sim.
1: álbuns na mesma época, né? A Lulu é a filha caçula do João Gilberto e lançou o primeiro álbum da trajetória dela. Ela tem 20 e poucos aninhos. O álbum tá
0: Ai, meu
1: bonito.
0: Deus.
1: E Maria Luísa Jobim já lança o terceiro álbum de sua trajetória, né? Maria Luísa, do samba de Maria Luísa, né? Filha de Tom
0: Sim.
1: Jobim. Enfim, filha de João, filha de Tom, são os destaques do
0: Já
1: programa hoje.
0: nascidas no berço da música.
1: Nascidas no berço da música, enfim, é isso, né? O talento também vem pelo DNA.
0: Sim, com certeza.
1: E é isso, então hoje às 5 tem diversas.
0: Maravilha. Até já,
1: Beijos.
0: então. 9h54, daqui a pouquinho a Fabi tá por aqui com a galeria. A gente vai encerrar o Música e Notícia com Daúde.

0: Daoud e Djavan com Vamos Fugir, música de Gilberto Gil e Liminha, encerrando Música e Notícia de hoje. Muito obrigada pela sua companhia nessa manhã de terça-feira. Eu sou a Laura Mayumi, na apresentação e na seleção musical. A redação é da Gabriela Reis e o apoio de produção da Giovana Chaves. Amanhã, cedinho, 7 da manhã, estamos de volta por aqui na Rádio Cultura Brasil. Você segue agora na companhia da Fabiana Ferraz com o Galeria de hoje. Um beijo, boa terça-feira e até amanhã.
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6: Dez horas, dois minutos. Boa terça-feira para você. Seja muito bem-vinda, seja muito bem-vindo. Esse é o Galeria da Rádio Cultura Brasil. A gente faz essa mistura boa da música do agora com a música do passado. Eu dou uma geral também nos principais lançamentos da cena musical, na agenda cultural da cidade. Eu vou abrir com o Zé Cabaleiro, ele é acompanhado pelo pianista Adriano Magu. A música é da Letrux, da Letícia Novaes. A gente ouve Ninguém Perguntou por Você.

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0: Ouvimos Arnaldo Antunes, não, a gente ouviu, ah sim, foi Arnaldo Antunes, olha eu aqui, Arnaldo Antunes com Márcia Xavier e Vitor Araújo ao piano, música de Caetano, sim, o Zé Cabaleiro foi antes, ninguém perguntou por você, música de Letícia Novaes, a gente ouviu o Zeca com o pianista Adriano Magu, agora são 10 horas 12 minutos.
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0: O trio Solar, formado por Débora Gurgel, Vanessa Ferreira e Vera Figueiredo, apresenta hoje o show de lançamento do segundo EP da série Encontros Instrumentais, às 7 da noite, no Sesc Consolação. E no Sesc Avenida Paulista, o grupo Carmim apresenta a partir de amanhã a peça Gente de Classe. A temporada do espetáculo sobre a possibilidade de derrubar as fronteiras entre classes sociais vai até 28 de junho. O Neymar Dias Trio sobe no palco da Casa de Francisca, amanhã às 9h30 da noite. O grupo apresenta o repertório do disco Solar e transita por composições autorais e releituras. A terceira edição da mostra Constelações Fílmicas, projeto desenvolvido pelos alunos da FAAP, começa amanhã às 7h e na Cinemateca. Cada sessão conta com um filme produzido pelos estudantes, que é o fio condutor da curadoria. A exposição Beijo de Língua, de Nelson Félix, fica aberta até novembro no Museu de Arte Contemporânea da USP. A mostra é inspirada pela coincidência entre as línguas aimara e o aramaico, que escritas em espanhol se tornam palíndromos, traz dezenas de obras, entre esculturas, desenhos, fotografias e um vídeo. Agora são 10 horas 12 minutos. Eu sigo com a cearense Rayane Fortes, que lançou recentemente o EP Rai. A gente ouve então Me Mate de Prazer com ela.

Esse foi o Leone. Dele Cazuza, Incapacidade de Amar, música que o Leone gravou à época do Heróis da Resistência, e o Cazuza nunca gravou. E antes ouvimos a cearense Rayane Fortes, ela que está emergindo aí na cena musical brasileira, acabou de lançar o EP Rai. Ouvimos Mimar.

Resgate de Prazer, composição dela. Agora eu sigo com o Paulo Miklos, mais uma do álbum Coisas da Vida, que o Paulo Miklos lançou recentemente, que conta com um repertório afetivo do artista. E a gente vai escutar uma música que é o rock rural, né, brasileiro, que é um clássico de Sá Rodrigues e Guarabira. Eu estou falando da música Mestre Jonas. E ela é muito interessante essa música, porque a canção faz uma releitura irônica do clássico relato bíblico de Jonas e a baleia, para criticar o comodismo e o conformismo, né? Música lançada no meio né, no período da ditadura militar no Brasil. E a baleia funciona como uma metáfora para a bolha de segurança e conforto em que muitas pessoas se isolavam. Então a gente vai escutar o Paulo Miklos com esse clássico, Mestre.

Raul Seixas, a gente ouviu Por Quem os Sinos Dobram, dele e Oscar Rasmussen. E antes, Paulo Miklos, a gente ouviu Mestre Jonas, de Sá Rodrigues e Guarabira. São 10 horas e 27 minutos. O Tuca apresenta a Rapsódia Sertaneja, próximo espetáculo da série Aprendiz de Maestro, que convida crianças, jovens e adultos a uma viagem pelo imaginário brasileiro. O espetáculo será apresentado na Sala São Paulo neste sábado e no Teatro Cultura Artística no domingo. Inspirada nos personagens da literatura nacional, nos mitos e lendas e nas tradições das festas juninas, a montagem transforma o palco em um grande arraial musical, onde a música, o teatro e a dança se encontram. Influências indígenas, europeias e populares se entrelaçam em um repertório que aproxima o universo da música de concerto ao cancioneiro tradicional sertanejo. Os ingressos estão disponíveis na plataforma Inti. Eu sigo com Juliana Linhares. Vamos ouvir a Pau Seco de Belchior, registro do novo álbum dela, Até Depois, Até Cansar o Cansaço, é o nome do álbum.

uma dobradinha de Belchior, a gente ouviu com a Cláudia, né, uma gravação que ela fez nos anos 70, de apenas um rapaz latino-americano. E antes, Juliana Linhares, registro do novíssimo Até Cansar o Cansaço da Juliana, a gente ouviu a Palo Seco. Agora são 10 horas 36 minutos. O Lago dos Cisnes, apresentado pela São Paulo Companhia de Dança na última semana, pode ser visto hoje em versão do balé clássico de São Petersburgo. O bailarino russo Alexander Volkhov, referência internacional do balé clássico, participa do espetáculo. A obra-prima de Tchaikovsky conta a história de amor entre o príncipe Siegfried e a princesa Odete, transformada em cisne por um feiticeiro. O Balé de São Petersburgo esteve no Brasil em novembro do ano passado, quando apresentou o Quebra-nozes. O Lago dos Cisnes tem apresentação única nesta terça, às 20h30 da noite, no Teatro Liberdade, na Rua São Joaquim, número 129. Ingressos na plataforma Simpla. Eu sigo com Elza Soares, junto com Zé Miguel Wisnik. A gente ouve Sim. Elza junto com Cacá Machado e Zé Miguel Wisnik.

Ouvimos Metá Metá, relembramos Tristeza Não, de Alice Ruiz e Tamara Assunção. E antes, Cacá Machado com Elza Soares e Zé Miguel Wisnik, ouvimos Sim, de Eduardo Klima e Cacá Machado. Essa música que foi a semente do álbum icônico Mulher do Fim do Mundo, de Elza Soares. Quem me contou isso foi o Rômulo Frois, né, que é autor da música que dá nome a esse trabalho. E essa conversa está disponível no site da Rádio Cultura Brasil. Você encontra lá na seção do Galeria, tem um papo muito bom com o Rômulo, que você também pode conferir essa história. E agora são 10h45, eu sigo, a gente muda completamente a vibe e vai com Lulu Gilberto, que lançou recentemente o trabalho de estreia, o álbum de estreia. Ela tem 20 aninhos, 21 aninhos, algo assim, e lançou um álbum, é a filha caçula de João Gilberto. E a gente vai escutar então o álbum Lulu Gilberto, com Manias.

Gilberto com Stan Getz e Tom Jobim, Doralice, de Dorival Caymmi e Antônio Almeida. E antes, Lulu Gilberto, do trabalho que leva o nome dela, o trabalho de estreia, o álbum Lulu Gilberto. A gente ouviu Manias, música de Flávio Cavalcante e Celso Cavalcante. São 10h52, vamos relembrar o Cazuza, faz parte do meu show.

0: Adriana Calcanhoto, a gente ouviu Inverno, uma parceria dela com Antônio Cícero. E antes, Cazuza, dele Renato Ladeira, relembramos, faz parte do meu show. Faltam 2 minutinhos para as 11, eu vou para o intervalo e já retorno com o Galeria.
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0: 6 pessoas foram detidas após uma tentativa de invasão ao prédio da Administração Central da Universidade de São Paulo na noite desta segunda-feira. Segundo a USP, os invasores estavam encapuzados, portavam paus e cacetetes e agrediram seguranças do campus. A ação também inclui o disparo de rojões e fogos de artifício contra os funcionários. A PM foi acionada e retirou os suspeitos do local. O Tribunal Superior Eleitoral deve decidir nesta terça-feira se mantém ou revoga a decisão do presidente da Corte, ministro Cássio Nunes Marques, que suspendeu a divulgação de uma pesquisa eleitoral do Instituto Atlas Intel. O levantamento apontava queda de 5 pontos nas intenções de voto do senador Flávio Bolsonaro, pré-candidato do PL à presidência da República. A ação foi apresentada pelo partido, que questiona a metodologia utilizada pelo Instituto. A Atlas Intel afirma que a pesquisa seguiu critérios técnicos e informou que está colaborando com o tribunal. Mais informações e outras notícias em uma hora.

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3: 11 horas, 1 minuto.
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Agora é 11 horas e 2 minutos. Um bom dia para você, uma boa terça-feira. Seja muito bem-vinda, seja muito bem-vindo. Você que está chegando agora aqui na Rádio Cultura Brasil. Gosta de música brasileira? Então fica com a gente porque você vai curtir. Eu vou abrir essa hora com o Projeto Humano, que é a obra do Erasmo Carlos, ganhou essa nova leitura a partir do rap, o álbum Humano, que foi lançado por conta dos 85 anos, né, para comemorar os 85 anos de Erasmo. Na última sexta-feira, se ele estivesse com a gente, teria completado 85 anos. É um projeto idealizado pelo Léo Esteves, que é o filho do Erasmo e também responsável pelo acervo dele, em parceria com o produtor Marcos Preto. E as músicas deste projeto pertencem principalmente à fase mais experimental do Erasmo, nos anos 70. Então a gente vai escutar agora a música Grilos, com as rappers Tasha e Tracy.

Essa foi a Cell, ela junto com o Emicida. A gente ouviu Deixa Acontecer, de Alex Freitas e Carlos Caetano. Antes eu toquei Erasmo Carlos com Tasha e Tracie. Ouvimos Grilos, O Tempo é Amigo e Inimigo, do Projeto Humano. 11 horas 10 minutos, tem Alice Caymmi por aqui. Vamos ouvir Modinha para

A gente ouviu Sina com Bid, Rincon Sapiência e Arnaldo Antunes, música do Djavan, nessa versão reggae. E antes Alice KM também, com uma releitura reggae de Modinha para a Gabriela, uma música do seu avô, Dorival KM. Agora, 11h17. Na véspera da abertura da Copa do Mundo, o Miss Experience inaugura a exposição interativa Brasil em Todas, entrando na torcida pela conquista do Hexa. A mostra percorre a participação da seleção canarinho na história das Copas. O Brasil é o maior campeão do torneio, né, com 5 títulos, o único país participante nas 23 edições do Mundial. Artigos raros no museu do Museu Seleção Brasileira da CBF estarão expostos pela primeira vez fora da instituição. Há objetos, troféus e estátuas em tamanho real do craque Pelé e do técnico Zagallo. Um espaço dedicado à cobertura da imprensa reúne fotografias e reportagens de jornais, revistas e emissoras de rádio. Nas áreas interativas, o público poderá participar de jogos em telas gigantes de alta definição, incluindo comandos por voz, toque e movimento. Brasil em Todas abre amanhã no Miss Experience, na rua Senes Brig, número 250. Os Jogos do Brasil também serão transmitidos no local, no Bar do Hexa, com entrada gratuita. Jorge Ben, vamos ouvir. O telefone tocou novamente.

Ouvimos o Ítalo com Dorinana, dele, e antes o Jorge Benjor. O telefone tocou novamente, de Jorge Benjor. 11 horas 25 minutos. Eu sigo com um dueto que marcou a música brasileira. Você vai saber, você vai lembrar também. Simone com Chico Buarque e a música Iolanda.

Ouvimos Maria Luísa Jobim junto com Chico Chico interpretando esse clássico da música francesa de Serge Gainsbourg, La Javanaise, do álbum Rosa no Céu, novíssimo álbum de Maria Luísa Jobim. E antes, um dueto marcante da música brasileira, Simone com Chico Buarque e Holanda, de Chico Buarque e Pablo Milanês. 11h33 agora, tem Sérgio Brito por aqui? Eu vou tocar uma bossa nova que ele fez em homenagem à companheira dele, intitulada Para a Vida Inteira, do álbum Mango Dragon Fruit, do Sérgio Brito. Vamos ouvir.

Vanessa da Mata, com Eu Sei Que Vou Te Amar, de Tom e Vinícius. E antes a gente ouviu Sérgio Brito, composição dele, Para a Vida Inteira. São 11h40, eu sigo com mais um clássico. Luiz Melodia, Diz Que Fui Por Aí. Versão ao vivo, Melodia com Seu Jorge.

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Gonzaguinha e Vamos à Luta. Antes eu toquei Luiz Melodia com Seu Jorge, Diz Que Fui Por Aí, de Zé Kéti e Hortêncio Rocha. São 11h48, vamos ouvir Marina Lima, uma ouvinte para ouvir Virgem, versão acústica.

Obrigada. Valeu. Obrigada. Opa! Que gente linda. Muito obrigada. Valeu, meu.

0: Marcelo Camelo, Santa Chuva, dele. E antes, Marina Lima, ouvimos a versão acústica de Virgem, dela e Antônio Cícero. 11h57, eu vou para o intervalo e já retorno com o Galeria, a última hora do Galeria.
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0: A Federação das Indústrias do Estado de São Paulo, a Fiesp, divulgou uma carta aberta em apoio à PEC do Trabalho Flexível, proposta que tramita no Senado como alternativa ao projeto que prevê o fim da escala 6x1. O documento reúne mais de 100 assinaturas de entidades empresariais e defende que o trabalhador possa escolher entre o regime tradicional da CLT e o modelo baseado em horas trabalhadas. Segundo os apoiadores, a proposta mantém direitos como 13º salário, férias, FGTS e aviso prévio, ao mesmo tempo em que amplia a flexibilidade da jornada. Um manifestante morreu durante protestos contra um centro de quarentena para pacientes expostos ao ebola, que está sendo construído pelos Estados Unidos no Quênia. A manifestação ocorreu nesta terça na cidade de Nanyuki, próximo à base aérea de Laikipia, onde será instalada uma unidade com 50 leitos destinada a cidadãos norte-americanos vindos de áreas afetadas pelo surto da doença na África. A polícia utilizou gás lacrimogêneo e canhões de água para dispersar os manifestantes. Segundo testemunhas, ao menos 10 pessoas foram detidas. Mais informações ao longo do dia e às 18h no De Volta para Casa.

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4: Agora, meio-dia e um. Boa tarde para você. Boa terça-feira. Hoje, 9 de junho de 2026. Seja muito bem-vinda, seja muito bem-vindo. Eu sigo com a terceira e última hora do Galeria. Eu vou abrir com o Ed Luna. A gente vai ouvir Ioiô.

Javan, a gente ouviu Laranjinha dele. E antes, Lued Luna com Yo-Yo, composição de Lued. Agora, meio-dia e nove, sigo com Gal Costa e Tim Bernardes, juntos com Baby, de Caetano Veloso.

0: Maria Bethânia, Prudência, de Tim Bernardes. E antes, a Gal, com Tim Bernardes e o clássico Baby, de Caetano Veloso. Agora, meio de 17, falando em Caetano, a gente vai com ele. Vamos relembrar da maior importância.
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Zé Ibarra, música de Maria Beraldo, da menor importância, ele gravou no trabalho Afim. E antes, Caetano, da maior importância, de Caetano. Meio-dia 26, a gente relembra os Paralamas do Sucesso com Romance Ideal.

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0: Ouvimos Mamundi com Mapa Mundi, dela Yuri Rio Branco, Castelo Branco, Adieu e Pedro Lucas. E antes eu toquei Paralamas do Sucesso, a gente relembra o Romance Ideal de Herbert Viana e Martim Cardoso. Meio-dia e 35 agora. Vamos com Anitta junto com Marina Sena. A gente ouve Mandinga do álbum Equilíbrio da Anitta.
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Ouvimos Lineker com Baiana System, Negona dos Olhos Terríveis. E antes, Anitta com Marina Sena, uma composição delas. Ouvimos Mandinga. Meio-dia e 43 agora, a gente relembra Rita Lee com Lança Perfume.

Ana Frango Elétrico, a gente ouviu Insista em Mim, dela, e antes eu toquei Rita Lee, a gente relembrou Lança Perfume, de Rita e Roberto de Carvalho. Agora, meio-dia 52, com galeria já chegando ao final nesta terça-feira, eu já vou com a saideira, hein? A gente relembra Nando Reis, As Coisas Tão Mais Lindas.

Ouvimos Nando Reis, As Coisas Tão Mais Lindas. O Nando Reis com Juju Gomes e Micheline Cardoso. Encerrando essa edição do Galeria desta terça-feira, 9 de junho de 2026. Eu agradeço a sua companhia, a sua sintonia. Amanhã tem mais, a partir das 10 da manhã. E hoje eu retorno às 5 da tarde com o Diversas, as Mulheres na Música Brasileira, com destaque aí para os novos álbuns de Lulu Gilberto e Maria Luísa Jobim. O Galeria conta com apoio de produção da Marina Bertazzoni, da Giovana Chaves e da Sandra Vasconcelos. Daqui a pouquinho vem aí a Teca Lima no comando da programação da Rádio Cultura Brasil. Uma boa terça-feira para você. Eu volto amanhã ao vivo, às 10. Um beijo.

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1: Meio-dia e 59 minutos.
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4: Olá, ouvinte da Rádio Cultura Brasil, aqui é a Teca Lima. A partir de agora estou aqui no comando da seleção musical, também na apresentação. E hoje eu vou abrir com o Barro, que convidou Jussara Marçal para cantar com ele no Velho e Vague.

Com Gilberto Gil, nós ouvimos de Jorge Maltner e Nelson Jacobina, Maracatu Atômico, e com Barro e Jussara Marçal, do Barro, no Velho Vaga. Alceu Valença.

0: Com a Nação Zumbi e Marisa Monte, a gente ouviu A Melhor Hora da Praia, que é de Lúcio Maia, Jorge do Peixe, Dengue e Pupilo, e com o Alceu Valença, de sua autoria, Na Primeira Manhã.
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0: E agora eu vou tocar uma faixa do novo álbum de Renato Brás, um disco todo dedicado ao repertório de Tim Maia. Você.

Ouvimos com a Cell, do Lucas Santana, Streets Bloom. Antes com Rich e Caetano Veloso, do Caetano Shy Moon. E com Renato Brás, do Tim Maia, Você. Na sequência, pela Cultura Brasil, Zé e Barra.

Gal Costa, música de Júnior Barreto, Bactéria e Lirinha, Jabitacá. E antes com Zé Ibarra, de Sofia Chablau, Segredo.

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Ouvimos com a Illy, Vou Deitar e Rolar, que é de Baden Powell e Paulo César Pinheiro, e com a Roberta Sá, do Geraldo Pereira, Falsa Baiana. Agora tem Josiara junto com Maíra Freitas.

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Nem Mato Grosso, do Pedro Luiz, Miséria no Japão. Antes a gente ouviu o próprio Pedro Luiz com A Parede em Mandingo, de Pedro e Roque Ferreira, e com Maíra Freitas e Joseara, da Joseara, O Que Aru. Para fechar, Tim Maia.

Com o Tim Maia, nós ouvimos A Bela e a Fera, Dia do Lobo e Chico Buarque. Eu fico por aqui, volto amanhã, agradeço a sua companhia e audiência, deixo um beijo e até lá.

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3: Duas da tarde em ponto agora, 23 graus em São Paulo. Olá, muito boa tarde para você ligado aqui na Rádio Cultura Brasil. Ótima terça-feira. Bem-vindos, começando o nosso Estúdio 77 nesse dia 9 de junho de 2026. Estamos ao vivo em FM 77,9, AM 1200. Também é possível acompanhar a gente ali com imagens, inclusive na TV aberta digital, lá no canal 2.5, só sintonizar. E ainda no aplicativo Cultura Play e no site culturabrasil.com.br. Eu sou o Alexandre Ingrevalo e aqui no Estúdio 77, de segunda a sexta-feira, das 2 às 5 da tarde, você acompanha boa música brasileira, quadros especiais, informação, dicas culturais e também as participações dos nossos ouvintes. Já já eu começo então aqui a atender os pedidos musicais que chegam para a seleção do ouvinte. Até às 3 da tarde você participa com pedidos musicais lá pelo nosso WhatsApp da Rádio Cultura, que é o 11 São Paulo 9 7373-7229. Então participe e fique com a gente nessa tarde de terça-feira. Eu vou começar o programa de hoje com ele, que foi convidado da edição de reestreia do Bem Brasil pela TV Cultura, Carlinhos Brown.

Bloco musical de abertura do nosso Estúdio 77 de hoje, aqui pela Rádio Cultura Brasil. Eu trouxe com Sérgio Mendes, vocais de Gracinha Leporassi, Maracatu, do adaptação de Lenine e Janquidula. E antes, abrindo o Estúdio 77 de hoje, aqui pela Cultura, Carlinhos Brown, música do próprio Carlinhos, Meia Lua Inteira. 2:11 da tarde agora. Bom, daqui a pouquinho eu começo a atender as participações, os pedidos musicais dos nossos ouvintes. Você que está aí acompanhando a gente em FM 77,9, em AM 1200, você que também nos acompanha pela TV Aberta Digital, no canal 2.5, no aplicativo Cultura Play e também lá no site culturabrasil.com.br. Está convidado a participar aqui com a gente da seleção do ouvinte até às 3 da tarde. Você participa, pede a música que quer ouvir e acompanha aqui no Estúdio 77. Só escrever para a gente lá pelo nosso WhatsApp, que é o 11 São Paulo 97373-7229. 11 São Paulo 97373-7229. Esse é o WhatsApp aqui da Rádio Cultura para você participar à vontade aqui com a gente do Estúdio 77. Já a seleção do ouvinte. Hoje teremos faixa livre para homenagear João Gilberto. João Gilberto que amanhã, dia 10 de junho, completaria 95 anos de idade, ele que faleceu em 2019. Hoje eu vou trazer faixas do álbum lançado há 65 anos, um disco João Gilberto de 1961, discão, né, que veio logo após ali o sucesso do Chega de Saudade de 59, né, todo aquele frenesi do início da bossa nova. Teremos também, vou revisitar aqui um álbum que eu já trouxe recentemente no programa, que é o Brasil, lançado pelo João Gilberto há 45 anos, né, em 81. Esse disco tem as participações de Caetano Veloso, Gilberto Gil, Maria Bethânia. A gente vai relembrar aqui hoje também no nosso quadro Faixa Livre. Teremos duas versões de O Sal da Terra hoje aqui no programa também. E eu já vou começar falando de um outro álbum muito importante na carreira do João Gilberto e na história da música brasileira, que é Gets Gilberto, lançado há pouco mais de 60 anos. Há 62 anos, em 1964, esse disco que reúne João Gilberto, o músico americano, Stan Getz, também Tom Jobim ao piano, Astrud Gilberto nos vocais, baita álbum importante da música brasileira e que continua super moderno mesmo, mais de 60 anos depois de seu lançamento. Vamos relembrar aqui dois temas do repertório de Gets Gilberto.

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Faixas de Gert Gilberto, importante álbum da carreira de João Gilberto e também da história, né, da música popular brasileira. Ouvimos com João Gilberto, Stan Getz e Tom Jobim ao piano, Doralice de Dorival Caymmi e Antônio Almeida. Antes também com João Gilberto, Stan Getz no sax, Tom Jobim ao piano e vocais de Astrud Gilberto, nós ouvimos composição de Tom Jobim, Corcovado. 2h20, ainda hoje então aqui no Estúdio 77, mais faixa livre, destacando outras gravações de João Gilberto, o álbum de 61, né, que está completando 65 anos, e eu volto a falar do disco Brasil, que está completando 45 anos, amanhã, dia 10 de junho, João Gilberto completaria 95 anos de idade. 2h21 da tarde, vou seguir para a seleção do ouvinte, participações que chegam pelo nosso WhatsApp em 11 São Paulo 973737229. Vou começar atendendo o Adriano Santos e nesse bloco ainda teremos as participações do Márcio e do Valmir.

0: 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Obrigado, Max. Obrigado, Rap. 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

Seleção do ouvinte aqui no estúdio 77, participações que chegam pelo nosso WhatsApp da Rádio Cultura em 11 São Paulo 973737229. Nesse bloco eu atendi o Valmir, Elis Regina no clássico de Pixinguinha e João de Barro, Carinhoso. Antes do Valmir, pedido musical do Márcio Djavan, violão aqui, né, acompanhando o Djavan, Paco de Lucia em Oceano, composição do próprio Djavan. E antes do Márcio eu atendi o Adriano Santos, que pediu Deixe Isso Pra Lá, essa versão ao vivo reunindo o Jair Rodrigues, Wilson Simoninha, Max Castro e o Rapping Hood. Música de Alberto Paz e Edson Menezes. 2h34, já já eu volto com mais Seleção do Ouvinte por aqui. Trazer algumas informações sobre São Paulo. O Compresp aprovou um projeto da Urbia, que é a concessionária responsável pelo Parque do Ibirapuera, para criar uma área para exercícios como crossfit e musculação em uma antiga serraria que está no local desde antes da inauguração do parque. O espaço, integrado ao paisagismo projetado por Roberto Burle Marx, é habitualmente frequentado por adeptos do yoga, tai chi chuan e outras práticas corporais ali de meditação. Representantes do Conselho Gestor do Ibirapuera e associações de representantes do bairro criticam a proposta sob o argumento de que a intervenção vai descaracterizar a paisagem e a finalidade contemplativa da área. Já a Urbia argumenta que a exploração comercial vai garantir recursos para restauro e preservação do pavilhão sem alterar características fundamentais do Ibirapuera. E a gestão do prefeito Ricardo Nunes colocou em consulta pública um projeto que prevê a concessão da Praça Roosevelt, ali no centro de São Paulo, né, ali no final da Consolação, a iniciativa privada por 20 anos. A proposta permite que a futura concessionária venda os chamados naming rights, ou seja, o direito de associar, né, uma determinada marca ao nome da praça. Em troca, a Prefeitura de São Paulo receberá 20% da receita obtida com a operação. Esse projeto também inclui o estacionamento subterrâneo, ali o Belvedere Roosevelt, e áreas próximas ao Minhocão. A prefeitura estima que a concessão movimente cerca de 55 milhões de reais ao longo do contrato, com investimentos em reformas, drenagem e requalificação urbana. Duas horas 36 minutos, volto aqui para a seleção do ouvinte, mais participações chegando pelo nosso WhatsApp. Eu vou atender nesse bloco a seguir o Anselmo Duarte, o Jota e também o Alan Medeiros.

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Mais um bloco musical escolhido aqui pelos nossos ouvintes. Participam com a gente nessa tarde de terça-feira do Estúdio 77 da Seleção do Ouvinte. Pedidos musicais que chegam pelo nosso WhatsApp, que é o 11 São Paulo 973737229. Nesse bloco eu atendi o Alan Medeiros, Guilherme Arantes dele, amanhã. Antes do Alan, participação do Jota Maísa, dela, ouça. E abri esse bloco com o pedido musical do Anselmo Duarte, a cantora Marisa Gata Mansa, interpretando de Tom Jobim e Vinícius de Moraes, Chega de Saudade. 2h50 da tarde agora. Bom, estamos com 23 graus por aqui na Água Branca, está um sol bonito lá fora e hoje, segundo informa o CGE, o Centro de Gerenciamento de Emergências da Prefeitura de São Paulo, hoje não deve chover não, não há previsão de chuva. E a tendência para os próximos dias, o CGE conta que a propagação de uma área de baixa pressão favorece o retorno das chuvas no decorrer da semana. Amanhã, quarta-feira, o dia ainda deve começar com pouca nebulosidade, termômetros oscilando em torno dos 13 graus. Aí no decorrer do dia, o sol aparece entre nuvens e a máxima pode chegar amanhã aos 22 graus. A propagação da área de baixa pressão aumenta a nebulosidade e deve provocar chuvas variando de fraca a moderada intensidade, principalmente entre o meio da tarde e o decorrer da noite de quarta-feira. E eu vou encerrar a seleção do ouvinte de hoje aqui no Estúdio 77 com a participação da nossa ouvinte Lourdes Reis, que fez aqui uma merecida, uma boa lembrança e merecida homenagem ao maestro Ciro Pereira, ele que é um dos fundadores da Brasil Jazz Sinfônica, né, que já foi Orquestra Jazz Sinfônica do Estado de São Paulo, agora é a Brasil Jazz Sinfônica, que é a nossa orquestra aqui da Fundação Padre Anchieta, Rádio TV Cultura de São Paulo. Lourdes Reis me lembrou aqui que são 15 anos sem o maestro Ciro Pereira. Então a gente vai seguir ouvindo aqui uma gravação da Jazz Sinfônica, sob regência de Ciro Pereira, a música Vera Cruz.

Tá, e nós lembramos aqui no Estúdio 77 o maestro Ciro Pereira. Hoje, 9 de junho, marca os 15 anos sem um dos fundadores da Brasil Jazz Sinfônica, que já foi Orquestra Jazz Sinfônica do Estado de São Paulo, né? Hoje, Brasil Jazz Sinfônica, orquestra aqui da nossa Fundação Padre Anchieta. Nós ouvimos o pedido feito pela nossa ouvinte Lourdes Reis, ouvimos Vera Cruz, que é uma composição do Milton Nascimento, com arranjos do maestro Ciro Pereira aqui, regência do Ciro Pereira, à frente da Brasil Jazz Sinfônica. Esse registro fechando a seleção do ouvinte de hoje aqui no Estúdio 77. Agradeço a lembrança e a participação também aqui da Lourdes Reis e dos nossos ouvintes

0: nessa tarde de terça-feira. Amanhã tem mais, hein? Às 14h, tem mais seleção do ouvinte por aqui. Você participa pelo WhatsApp em 11 São Paulo 973737229. Mas o 77 continua. Teremos faixa livre homenageando os 95 anos de João Gilberto. Teremos duas versões de O Sal da Terra e muito mais até às 5 da tarde. Fique com a gente. Faltando 2 minutinhos para as 3 da tarde, rápido intervalo. Voltamos já já.
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4: São 3 horas e 1 minuto, 23 graus em São Paulo, nesta terça-feira, hoje dia 9 de junho de 2026. Muito boa tarde para você que está chegando agora aqui à Rádio Cultura Brasil. Bem-vindos, esse é o nosso Estúdio 77, ao vivo de segunda a sexta-feira, das 2 até as 5 da tarde. Você nos acompanha em FM 77,9 AM 1200. Estamos também lá na TV aberta, lá na TV aberta digital, no canal 2.5, no app Cultura Play e no site culturabrasil.com.br. Eu sou Alexandre Ingrevalo, por aqui, boa música brasileira, quadros especiais, informação, dicas culturais e também as participações dos nossos ouvintes. Já já vou lembrar como é que você faz para participar da setlist da semana. Sexta-feira é dia 12 de junho, é dia dos namorados, então a gente vai celebrar a data aqui também, com música no nosso Estúdio 77. A nossa setlist Dia dos Namorados, você participa com sugestões musicais, você pode também, né, indicar a música que representa o seu amor, só enviar para o nosso WhatsApp, que é 11 São Paulo 9 7373-7229. Tem gente aqui no estúdio que ficou animado. A gente vai abrir essa próxima hora com o Pedro Pondé. Vamos lá.

Ouvimos Malu Magalhães, música da própria Malu, Nem Fé Nem Santo. Antes Erasmo Carlos, dele Roberto Carlos, Além do Horizonte. Eu abri esse bloco musical aqui do Estúdio 77 pela Cultura com o Pedro Pondé, música do próprio Pedro, Simples Assim. Três horas, 12 minutos. Hoje é terça-feira, dia do nosso quadro Faixa Livre. Hoje a gente já começa aqui a homenagear os 95 anos do cantor, compositor, violonista João Gilberto, um dos nomes mais importantes, fundamentais na história da música brasileira e da modernização da música brasileira também, ali a partir do final dos anos 50, início dos 60, o homem que ajudou a mudar a música brasileira com a sua batida de violão e o seu canto. Eu vou destacar hoje aqui no Faixa Livre músicas de dois álbuns do João. Eu já falei recentemente do Brasil, de 81, vou falar de novo já, mas hoje vou falar de um outro disco também, que é João Gilberto, de 1961. Esse disco lançado, portanto, há 65 anos e que continua moderno. A gente vai ouvir algumas faixas agora.

Faixa Livre hoje homenageando os 95 anos de João Gilberto. Amanhã, dia 10 de junho, marca os 95 anos de nascimento do cantor, violonista, compositor João Gilberto. A gente está antecipando aqui as celebrações. Amanhã vamos homenagear também aqui no Estúdio 77, mas hoje eu preparei um Faixa Livre duplo no nosso programa. Eu trouxe quatro faixas do álbum João Gilberto, lançado há 65 anos, em 1961. Nós ouvimos Bolinha de Papel, de Geraldo Pereira, antes O Barquinho, de Roberto Menescal e Ronaldo Boscoli, A Primeira Vez, de Alcebiades Barcelos e Armando Marçal, e abri com Coisa Mais Linda, clássico de Carlos Lira e Vinícius de Moraes. Você vê um discão lançado há mais de 60 anos que continua moderno. 3h22, esse álbum foi lançado logo após, né, o sucesso de Chega de Saudade, que ajudou a revolucionar a música brasileira e a marcar também o início ali da Bossa Nova, dois anos depois, né? Esse aqui é de 61. Daqui a pouquinho eu vou relembrar aqui no Estúdio 77 o álbum Brasil, que tem João Gilberto, Maria Bethânia, Caetano Veloso e Gilberto Gil juntos. 3h22 agora. Daqui a pouquinho vou relembrar a nossa setlist, que na sexta-feira vai celebrar o Dia dos Namorados. Já,

5 a 0. Obrigada, gente.

Ouvimos a Céu, música da própria Céu, Perfume do Invisível. Antes, Bebel Gilberto, dela, Masaharu Shimizu e Mauro Refosco, Momento. Bebel Gilberto, que é filha, né, de João Gilberto e da cantora Miúcha. E eu abri esse bloco musical aqui do Estúdio 77 pela Rádio Cultura Brasil com a cantora Maria Gadu, aqui ao lado da banda 5 a Seco, música de Rita Pedro e Rafael Altério, Em Paz, registro ao vivo. São 3 horas e 37 minutos. Foi na véspera de abertura da Copa do Mundo 2026, o Miss Experience inaugura a exposição interativa Brasil em Todas, entrando na torcida pela conquista do Hexa. A mostra percorre a participação da seleção canarinho na história das Copas Brasil

público poderá participar de jogos em telas gigantes de alta definição, incluindo comandos por voz, toque e movimento. Então, a mostra Brasil em Todas começa amanhã, quarta-feira, no Miss Experience, que é nosso vizinho aqui da Rádio TV Cultura. Rua Seno Sbrig, 250. Os Jogos do Brasil também serão transmitidos no local, ali no Bar do Hexa, com entrada gratuita. E toda sexta-feira, às 16h, a gente apresenta aqui no Estúdio 77 a nossa setlist. A cada semana, uma seleção musical com um tema diferente, que convida você, nosso ouvinte, a participar com sugestões musicais. E a gente vai celebrar sexta-feira, o Dia dos Namorados, né? Sexta é dia 12 de junho, Dia dos Namorados. A nossa setlist será com esse tema. Vamos celebrar o amor na música brasileira. Então, te convido a participar com sugestões musicais pelo nosso WhatsApp da Rádio Cultura, que é o 11 São Paulo 973737229. 11 973737229. As músicas sugeridas pelos nossos ouvintes, vamos apresentar na sexta-feira, Dia dos Namorados, a partir das 16h, aqui no Estúdio 77. Tô te esperando, hein? São 3h39. Vamos seguindo, então, com um bloco musical nesse clima, Dia dos Namorados.

0: Ouvimos Martinália e Djavan juntos, música do Paulinho Mosca, Namora Comigo. Antes o Silva, dele Lucas Silva, Guerra de Amor. E antes, abrindo esse bloco, Lulu Santos, música do Lulu e de Nelson Motta. Certas coisas aqui para te inspirar a participar da nossa setlist dessa semana, que vai celebrar o Dia dos Namorados. Para sugerir a sua favorita ou as suas canções favoritas sobre amor, sobre namoro, sobre belas histórias de amor, é só enviar ali a sua participação para o nosso WhatsApp, relembrando 11 São Paulo 973737229. 11973737229. 3h51, vamos seguindo com música, agora tem os Tribalistas.
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0: Ouvimos Paulinho Mosca, Chico César, Lenine, Zé Cabaleiro na música do André Abujam, Raul Mundo e antes Tribalistas, parceria deles, Marisa Monte, Carlinhos Brown e Arnaldo Antunes, Diáspora. Agora faltando um minuto para as 16h. Vamos atualizar as notícias dessa última hora. O diretor do Instituto Butantan, Esper Calas, afirmou que quem já tomou a vacina da dengue produzida pelo Instituto está protegido contra a doença e não deve se preocupar. Segundo Esper Calas, todos os que já foram imunizados podem contar com a garantia de 65% de não pegar a doença 5 anos depois da aplicação e 80% de não desenvolver dengue do tipo grave. O diretor do Butantan defendeu ainda as vacinas como essenciais para a prevenção de doenças, sendo responsáveis por aumentar a expectativa da população ao longo dos anos. O ministro da Fazenda, Dario Durigan, afirmou que a investida dos Estados Unidos contra o PIX do Brasil está permeada por interesses econômicos e não apenas geopolíticos. Durigan disse que o governo brasileiro tenta separar o que considera um debate civilizado de ameaças ao país e ao sistema de pagamentos. O ministro da Fazenda acrescentou que o Planalto trata o PIX como um símbolo de soberania financeira e que acompanha o tema junto ao Banco Central. E o plenário do Tribunal Superior Eleitoral julga hoje a decisão que tirou do ar uma pesquisa eleitoral do Instituto Atlas Intel, na qual o pré-candidato à presidência da República, Flávio Bolsonaro, caiu 5 pontos nas intenções de voto. Esse levantamento foi feito em maio, logo depois do vazamento do áudio em que Flávio Bolsonaro pede a Daniel Vorcaro 134 milhões de reais para financiar um filme sobre o pai dele, o ex-presidente Jair Bolsonaro. Na representação, o PL argumenta que o áudio não tem autenticidade comprovada e que o questionário foi montado para induzir e prejudicar Flávio Bolsonaro. Você acompanha mais notícias do dia, ainda hoje aqui no Estúdio 77 e também às 18h no De Volta Pra Casa. Quatro e um, rápido intervalo, daqui a pouquinho estamos de volta.
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0: São 4 horas e 3 minutos, estamos de volta, 22 graus em São Paulo, nessa tarde de terça-feira, Estúdio 77, aqui pela Rádio Cultura Brasil. Seguimos juntos, ao vivo, até às 5 da tarde em FM 77,9, AM 1200. Também estamos no aplicativo Cultura Play, no site culturabrasil.com.br e ainda lá na TV Aberta Digital, no canal 2.5. Eu sou o Alexandre Ingrevalo, por aqui no 77, boa música brasileira, quadros especiais, informação, dicas culturais e também as participações dos nossos ouvintes. Eu vou abrir esse próximo bloco musical com Gilberto Gil.
7: Este samba vai para Dorival Caymmi, João Gilberto e Caetano Veloso. Vamos lá. O Rio de Janeiro continua lindo.

Maria Rita, registro ao vivo do fundo do nosso quintal, música de Jorge Aragão e Alberto Souza, antes Caetano Veloso, dele mesmo, Sem Samba Não Dá, e eu abri esse bloco musical aqui do 77 com Gilberto Gil, dele mesmo, aquele abraço. 4h16 da tarde agora. E vamos aqui com mais um pouquinho de Faixa Livre, toda terça e quinta. A gente apresenta aqui faixas de álbuns importantes da música brasileira no nosso quadro Faixa Livre. Hoje, antecipando aqui as homenagens pelos 95 anos de João Gilberto. Amanhã teremos mais celebrações e homenagens no nosso Estúdio 77. Teremos um teletema aqui com o João Gilberto, Família MPB. Vou preparar também duas versões aqui que tem história. Amanhã você vai acompanhar no Estúdio 77. E hoje estamos apresentando faixas de álbuns importantes lançados pelo cantor, compositor, violonista João Gilberto. Esse disco que eu vou falar agora, eu já trouxe ele aqui no Faixa Livre, mas é um baita álbum bonito e especial. Eu falo do disco Brasil, lançado há 45 anos, em 1981. Vale a pena a gente apresentar de novo aqui no Faixa Livre, porque esse disco, João Gilberto, tem ali as participações muito especiais de Caetano Veloso, de Gilberto Gil, que nós ouvimos agora, inclusive homenageando João, né? E também de Maria Bethânia. Bora lá então relembrar três faixas de Brasil.

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Relembrando, hoje aqui no Estúdio 77, faixas do belíssimo disco Brasil, lançado por João Gilberto há 45 anos, em 1981. Esse disco eu já trouxe ele aqui no Faixa Livre, mas vale a pena ouvir de novo. Esse disco tem as participações de Maria Bethânia, de Caetano Veloso, de Gilberto Gil. João Gilberto, que amanhã completaria 95 anos de idade. Eu relembrei aqui então com você, Disse Alguém, versão de Haroldo Barbosa, as participações do Caetano e do Gil. Antes, João Gilberto, Maria Bethânia e Caetano Veloso em No Tabuleiro da Baiana, composição de Ari Barroso, e abrir o Faixa Livre com o Bahia com H, de Denis Brean, João Gilberto, e as participações também de Gilberto Gil e Caetano Veloso, fechando o Faixa Livre de hoje, aqui no Estúdio 77. Amanhã a gente volta a homenagear os 95 anos de João Gilberto. Bom, são 4 horas e 34 minutos. Daqui a pouquinho temos duas versões aqui da música O Sal da Terra. E amanhã a gente também vai ter duas versões de uma composição do Lobão, que o João Gilberto gravou e deu ali uma certa polêmica entre cantor e o seu compositor. Amanhã eu conto direitinho. A gente vai ter um post também nas nossas redes sociais aqui da Rádio Cultura para esse destaque. 4h34. Vamos seguir com uma informação importante antes da gente falar sobre tempo e trânsito em São Paulo. Problemas de saúde mental já custam cerca de 5 trilhões de dólares por ano à economia global. Esse dado é de um estudo da empresa Sodexo em parceria com organizações internacionais. A pesquisa aponta que ansiedade e depressão respondem por 1 trilhão de dólares em perdas anuais de produtividade, por 12 bilhões de dias de trabalho perdidos. O levantamento destaca a importância de ambientes corporativos mais saudáveis e ganha relevância com a atualização da norma regulamentadora número 1, que ampliou a responsabilidade das empresas sobre riscos psicossociais e a saúde mental no trabalho. Muito bem importante, acho que está todo mundo acordando, né, e colocando luz sobre essa questão que é saúde mental no trabalho, nas relações, enfim, na vida de todos nós, né? 4h35, vamos falar de trânsito aqui em São Paulo. São Paulo registra, segundo a CET, 413 quilômetros de lentidão. 413 quilômetros de vias congestionadas. Na Zona Oeste são 120, a Zona Sul tem 96, Zona Leste 75, Centro 68. E a Zona Norte, 54 quilômetros de lentidão. Lembrando que o rodízio volta a valer logo mais às 5 da tarde, né? Rodízio hoje, terça-feira, valendo para carros com placas finais 3 e 4, das 5 da tarde até às 8 da noite. E o tempo em São Paulo? Por aqui está ficando nublado, né? Seguindo já a previsão do CGE, mas não há previsão de chuva. Estamos, nesse momento, com 22 graus. Aqui na Água Branca. Relembrando, a previsão para amanhã. Amanhã, quarta-feira, deve começar com pouca nebulosidade, termômetros oscilando em torno dos 13 graus. Aí, no decorrer do dia, o sol aparece entre nuvens e a máxima pode chegar aos 22 graus. A propagação da área de baixa pressão aumenta a nebulosidade e deve provocar chuvas variando de fraca a moderada intensidade, principalmente entre o meio da tarde e o decorrer da noite. E a quinta-feira, CGE também já adianta que na quinta-feira o tempo deve seguir instável, com muita nebulosidade e chuvas variando de fraca a moderada intensidade entre a madrugada e a manhã. No decorrer do dia, a chuva deve diminuir, mas o céu permanece com muitas nuvens. Os termômetros variam entre mínima de 14 e máxima de 20 graus na quinta-feira, dia 11 de junho. Falei em João Gilberto, falei na música do Lobão, separei o Lobão aqui pra gente seguir ouvindo no 77.

8h44 da tarde agora. E vamos agora para o nosso Duas Versões, hoje com o Sal da Terra, essa bonita composição de Beto Guedes e Ronaldo Bastos, que recebeu recentemente uma regravação do Paulo Miklos, né? No álbum que o Paulo Miklos acaba de lançar nas plataformas digitais, Coisas da Vida. A gente vai ouvir justamente a versão mais nova do Paulo Miklos e a gravação original de um de seus compositores, Beto Guedes. Duas versões de O Sal da Terra.

Duas versões de O Sal da Terra, música de Beto Guedes e Ronaldo Bastos. Ouvimos essa gravação que foi lançada recentemente pelo Paulo Miklos, cantor, compositor, este Tan Paulo Miklos, né? Que lançou no álbum Coisas da Vida, que está disponível nas plataformas digitais. E antes, o registro original de um dos autores da canção, Beto Guedes. Duas versões de O Sal da Terra aqui no Estúdio 77 pela Rádio Cultura Brasil. 4h51 e eu vou encerrar o programa de hoje com Rita Lee.

Itali Deli Roberto de Carvalho Buana, encerrando o nosso Estúdio 77 de hoje, agora faltando 5 minutos para 5 da tarde. Vamos atualizar as notícias dessa última hora. O ministro de Minas e Energia, Alexandre Silveira, anunciou que o governo irá submeter ao Conselho Nacional de Política Energética uma proposta de resolução para aumentar a mistura do etanol anidro na gasolina de 30% para 32%. De acordo com o titular da pasta, a medida deve ser formalizada nos próximos 15 dias. O principal objetivo é tentar segurar o preço impactado pela alta do petróleo no mercado internacional. O presidente dos Estados Unidos, Donald Trump, acusou hoje o Irã de ter derrubado um helicóptero Apache que caiu perto do Estreito de Hormuz nesta segunda-feira. Trump disse ainda que o país precisará responder ao ataque iraniano. Trump não deu mais detalhes sobre como ou quando Washington deve reagir. E a candidata à presidência do Peru, Keiko Fujimori, disse estar esperançosa de vencer as eleições do país. A conservadora disputa o posto com o opositor Roberto Sanchez no segundo turno do pleito que ocorreu no último domingo. Até o momento, 95,9% das urnas foram apuradas no Peru e, em termos absolutos, a diferença de cerca de 20 mil votos com vantagem justamente para Keiko Fujimori. Lembrando que um resumo com as principais notícias do dia você acompanha logo mais às 6 da tarde no De Volta para Casa.

0: 4h57 da tarde, o Estúdio 77 de hoje vai ficando por aqui. Eu agradeço demais a sua participação, a sua audiência. Tenha um ótimo final de tarde. A gente volta a se encontrar amanhã, quarta, a partir das 14h, na Rádio Cultura Brasil. Daqui a pouquinho vem chegando Fabiana Ferraz com o Diversas. Te espero amanhã. Ótimo final de tarde, deixo aquele abraço e até amanhã, então. Tchau.
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8: Olá, seja bem-vinda, seja bem-vindo ao Diversas. Toda semana eu apresento um recorte da cena feminina contemporânea do Brasil. E hoje a gente segue o compasso da bossa nova. A suavidade e a batida inconfundível da bossa nova ganham novos contornos no programa de hoje. Você vai ouvir artistas contemporâneas que, em meio a carreiras plurais, também decidiram passear pela estética da bossa nova, trazendo novas texturas para clássicos e composições autorais. Tem Maria Luísa Jobim com Sofá Vermelho, parceria com Marcelo Camelo.
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8: Lued Luna no Encontro Lindo com Alaide Costa em clássico de Tom Jobim.
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8: Marina Sena com a bossa nova moderna Anjo.
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8: Luísa Sonza com registro do álbum Nossa Bossa Sempre Nova de 2026. Ainda Bebel Gilberto, Manhana, Céu, Adriana Calcanhoto e muito mais. Eu abro com uma estreia que carrega no DNA a história da nossa música. Aos 21 anos, Lulu Gilberto, a filha caçula do mestre João Gilberto, acaba de lançar o seu primeiro álbum solo. Intitulado simplesmente Lulu Gilberto, o disco é uma celebração afetiva e sofisticada. Nele, Lulu, carioca, percorre sambas e canções das décadas de 30, 40 e 50, músicas que ela aprendeu diretamente com o pai na intimidade de casa. Com produção de Mário Adnet e César Mendes, o trabalho é um mergulho na elegância e na precisão que definiram a bossa nova. Vamos ouvir Lulu Gilberto com o clássico Que Nem Giló, de Luiz Gonzaga e Humberto Teixeira.
12: Sim.

Ouvimos Lulu Gilberto abrindo essa edição do Diversas hoje com a música Que Nem Giló, de Luiz Gonzaga e Humberto Teixeira. Essa edição celebra a versatilidade dessas vozes que, mesmo navegando por outros gêneros, mantém viva a chama da nossa música mais exportada, a bossa nova. Eu sigo com a cantora e compositora Maria Luísa Jobim.

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1: Ela lançou seu terceiro álbum de estúdio, intitulado Rosa no Céu. O trabalho foi gravado em Lisboa e tem produção musical de Marcelo Camelo, que também assina composições no disco ao lado de Malu Magalhães. O repertório é composto por 8 faixas e as letras dividem-se em 3 idiomas: português, inglês e francês. Vamos ouvir Sofá Vermelho, parceria de Maria Luísa Jobim com Marcelo Camelo.

Ouvimos Maria Luísa Jobim, Sofá Vermelho, do álbum Rosa no Céu, uma parceria dela com Marcelo Camelo. E agora tem Lued Luna, junto com Alaíde Costa, esse encontro tão bonito de gerações, elas ao lado de Cato Change. Vamos ouvir o clássico Bonita, de Tom Jobim. Música.

Ouvimos Thalma de Freitas, com Sorte, do americano John Thimbery. Registro do álbum Sorte, que a Thalma participou e ganhou uma indicação ao Grammy Award em 2020. Antes, Lued Luna, com Alaíde Costa e Cato Change, de Tom Jobim, ouvimos Bonita. A batida de João Gilberto e a poesia de Tom Jobim ecoam hoje sob novas perspectivas. Hoje no Diversas, a nova geração de mulheres da nossa música interpreta a suavidade da bossa nova com texturas mais modernas. A gente segue com Roberta Sá, Coisa Mais Linda, de Vinícius de Moraes e Carlos Lira.

Essa foi Luísa Sonza, de Tom Jobim a Luísa de Oliveira, Só Tinha de Ser com Você. E antes, Roberta Sá, Coisa Mais Linda, de Vinícius e Carlos Lira. A elegância da bossa nova atravessa décadas e desembarca no Diversas com um sotaque contemporâneo. Malu Magalhães, participação de Nelson Motta, vamos ouvir Barcelona.

0: Essa foi Marina Sena, dela Anjo. Antes, Malu Magalhães, com a participação de Nelson Motta, composição de Malu Magalhães, ouvimos Barcelona. Entre o jazz, o pop e a MPB, a bossa nova surge como um refúgio de delicadeza. No repertório do Diversas de hoje, a gente destaca mulheres que, mesmo em carreiras plurais, honram a herança da bossa nova com um olhar inovador. Vamos ouvir Adriana Calcanhoto, registro do álbum Errante, lançado em 2023, Horário de Verão.
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Ouvimos Mamundi com Amanhã e antes Adriana Calcanhoto com Horário de Verão, do trabalho Errante. Agora eu sigo com Bebel Gilberto. Vamos ouvir É Preciso Perdoar, de Alcivando Luz e Carlos Coqueijo, registro do álbum João, de Bebel Gilberto, dedicado ao repertório do pai.

Ouvimos Maiana, de Tom Jobim e Newton Mendonça, Meditação. Antes, Bebel Gilberto, de Alcivando Luz e Carlos Coqueijo, É Preciso Perdoar. Não é apenas saudade, é renovação. No programa de hoje, a bossa nova deixa de ser um gênero estático para se tornar uma travessia na voz de artistas que passeiam pelo estilo com total liberdade criativa. A gente segue com a Cel, uma parceria dela com Lirinha.

0: Ouvimos Júlia Mestre com Dora Morelenbaum, parceria delas, Menino Bonito. E antes a Céu, parceria da Céu com Lirinha, Sangria. E assim a gente encerra essa edição dedicada ao gênero da bossa nova hoje no Diversas. O Diversas conta com o apoio de produção da Marina Bertazzoni, edição e montagem de Carlos Lima. Eu agradeço a sua companhia, a sua sintonia. Na próxima terça, eu retorno com um novo episódio. Até!
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12: Começo de noite de terça-feira, hoje é dia 9 de junho de 2026. Boa noite, está no ar mais um De Volta para Casa. Seguimos juntos até às 7 com as principais informações do dia, prestação de serviço, você já sabe, na companhia da nossa música instrumental brasileira. Para abrir o programa de hoje, temos ao piano Michel Freidenson tocando composição dele. É o Samba de Paris.

Michel Freidenson, dele Samba de Paris. 6h05, a gente abre de volta para casa contando que a Procuradoria-Geral da República, a exemplo da Polícia Federal, também estuda a possibilidade de negar a nova delação de Daniel Vorcaro, do Banco Master. Mas a PGR ainda não fechou uma definição e analisa se decidirá sobre a segunda proposta. O que é que vai decidir, na verdade, sobre a segunda proposta oferecida pela defesa do ex-banqueiro? A Polícia Federal pretende rejeitar a proposta apresentada por Vorcaro na semana passada, rejeitar de novo, né? Na visão dos investigadores, a maior dificuldade do ex-banqueiro é a corroboração dos relatos que fez com a apresentação das provas, sobretudo pelo fato de estar preso. Por falar em Banco Master, a Justiça das Bahamas reconheceu a liquidação do banco na tentativa de encontrar recursos que a instituição financeira passa a manter lá no paraíso fiscal. Em decisão do dia 26 de maio, a Suprema Corte atendeu ao pedido da EFB Regimes Especiais, que é a liquidante do Master, para ser renomeada, na verdade nomeada, colocada, posicionada como uma representante oficial do conglomerado no país. E com isso, a empresa poderá investigar quais ativos o Banco Master de Daniel Vorcaro mantém lá no arquipélago e eventualmente recuperá-los para o pagamento de credores. A defesa do ex-banqueiro afirmou que não vai comentar este assunto. 6h06, seguimos com música. Nuno Mindeles, dele Texas Bound.

Você acabou de ouvir Texas Bound de Nuno Mendeles aqui no De Volta para Casa. A operação do Ministério Público de São Paulo, que investiga a atuação de agentes públicos suspeitos de repassar informações sigilosas e de beneficiar integrantes do PCC, prendeu hoje um ex-chefe de investigadores da Polícia Civil, um ex-estagiário do próprio MP e um ex-policial civil expulso da corporação. Segundo as investigações, eles teriam participado de um esquema que envolve vazamentos de informações sigilosas, extorsão de investigados e contatos com investigados apontados como integrantes de um grupo que planejava matar o promotor do GAECO, um plano que não chegou a ser executado. Um dos presos é Maurício Aparecido de Oliveira, que foi chefe dos investigadores da Delegacia de Investigações sobre Entorpecentes de Campinas. Atualmente, ele trabalhava na central de flagrantes que atende a região central da cidade. Um outro preso é o bacharel em direito, Gabriel Lira de Jesus, que na época dos fatos investigados fazia estágio numa promotoria criminal do Ministério Público de Campinas. E segundo o GAECO, ele teria usado acesso a sistemas e bancos de dados da instituição para localizar investigados com alto poder econômico e exigir dinheiro em troca de suposta proteção contra investigações. O Conselho de Ética da Câmara aprovou nesta terça, por 9-4, um relatório que recomenda a suspensão do deputado Marcos Pollon por 3 meses. Ele fez declarações consideradas ofensivas contra o presidente da Câmara. Durante uma manifestação em Campo Grande, no Mato Grosso do Sul, Pollon questionou o fato de o projeto que previa anistia aos envolvidos na tentativa de golpe do 8 de janeiro não ter sido pautado e proferiu ofensas contra Hugo Mota. O deputado ainda pode recorrer à Comissão de Constituição e Justiça antes de o caso chegar ao plenário, a quem caberá a palavra final sobre a suspensão. Ele já teve uma outra recomendação de suspensão aprovada pelo Conselho por ter ocupado a mesa diretora e impedido os trabalhos da Câmara em agosto de 2025. Nesse caso, a suspensão sugerida foi de 2 meses e o plenário ainda não analisou essa representação. 6h12, seguimos com o grupo O do Borogodó, com música do Altamiro Carrilho. Carioquinhas no Choro.

Carioquinhas no Choro, de Altamiro Carrilho, com o Grupo O do Borogodó. 6:16 agora. Subiu para 108 o número de cubanos resgatados pela Polícia Rodoviária Federal nesta segunda-feira, lá na BR-401, no município do Cantá, ao norte de Roraima. Segundo a corporação, a ocorrência representa o maior resgate de imigrantes cubanos já registrado num único dia no estado. Ao todo, 5 suspeitos de atuar como coiotes foram presos por promover a imigração ilegal. Segundo a PRF, eles eram responsáveis por organizar o transporte dos cubanos até o destino final. Os migrantes estavam em situação de vulnerabilidade e relataram estar há 3 dias sem se alimentar. Entre eles havia idosos, uma mulher grávida e pelo menos 10 crianças, algumas com problemas respiratórios. A Federação das Indústrias e Federações de diferentes setores econômicos divulgou hoje uma carta aberta em apoio à proposta de emenda à Constituição 12/2026. Essa PEC, ela é apresentada como uma alternativa à proposta que prevê o fim da escala 6x1 e propõe que o trabalhador possa escolher entre o regime tradicional da CLT e um modelo flexível baseado em horas trabalhadas. Segundo o documento, a proposta permitiria ao trabalhador ajustar a jornada de acordo com necessidades pessoais e profissionais, mantendo direitos da CLT como 13º salário, férias, FGTS e aviso prévio. 6:18. A gente segue com Léa Freire e Banda. É uma música do Baden Powell com o Paulo César Pinheiro. Refém da solidão.

0: Você acabou de ouvir Refém da Solidão, é uma música do Baden Powell com Paulo César Pinheiro, numa interpretação da Léa Freire. Essa flauta que você ouviu foi da Léa Freire, acompanhada de grupo. 6h23, hora de falar com a Rita Lisauska, já chegou para cá para falar do Jornal da Cultura. Tudo bem, Rita? Boa noite.
1: Boa noite, tudo bem?
0: Tudo bem. 6-1 no Senado, senadores agora se debruçando nesse debate que promete ainda dar o que falar, né?
1: Bom, e alguns senadores que haviam assinado a PEC, tem uma PEC alternativa ali, né, tramitando no Senado, eles tentaram retirar o apoio após a pressão dos eleitores, a repercussão negativa nas redes sociais, né, entre eles o senador Romário. Né, mas tem ali no regimento que uma vez que você coloca a sua assinatura, você não consegue tirar depois que o negócio começa a tramitar, né? Então a gente vai falar um pouquinho sobre o fim da escala 6-1, com esse novo capítulo no Senado, com essa PEC alternativa, com uma pressão muito grande sendo feita pelo setor produtivo, né, para que essa PEC entre no lugar daquela PEC que foi aprovada pela Câmara, aquela que reduz a jornada semanal de 44 para 40 horas, amplia os períodos de descanso dos trabalhadores. Então, o Senado ali tentando fazer um movimento contrário. Entidades empresariais ali ligadas ao comércio, à indústria, enviaram uma carta aos senadores defendendo essa aprovação dessa PEC alternativa. E a principal diferença entre os textos está no modelo, né? Enquanto essa PEC aprovada pela Câmara tem esse formato que eu disse há pouco, a proposta alternativa mantém a jornada atual e aposta ali em mecanismos de flexibilização e negociação entre empresas e trabalhadores. Ela vai ali no centro do que a gente conhece como CLT. E o Senado vai decidir aí nos próximos tempos qual que dessas visões vai prevalecer, e a gente vai falar sobre isso. E tem uma pressão muito grande nas redes sociais para que a proposta da Câmara seja mantida. A gente vai falar também sobre a proposta de emenda da Constituição que reduz a maioridade penal, que aconteceu durante toda a tarde na CCJ. Só que ela foi suspensa, porque houve ali a abertura da sessão plenária. Então, essa discussão deve ser retomada amanhã de manhã. Inclusive, meu filho está na CCJ, você acredita?
0: Olha só, já aproveita e pede a participação dele no Jornal da Cultura.
1: Vamos ao vivo, então, com o Samuel, ao vivo de Brasília. Foi com a escola ali fazer aquele passeio do Estudo do Meio. Estava vendo umas fotos, estava vendo as agências e meu filho ali assistindo.
0: Que passeio produtivo, eu diria.
1: Exatamente. A gente vai falar também que o Conselho Nacional de Justiça decidiu, por unanimidade, abrir um processo administrativo disciplinar contra o desembargador Magid na UFLAUAR do Tribunal de Justiça de Minas Gerais. Você lembra o desembargador que está afastado do cargo desde fevereiro, quando começou a apurar ali a atuação dele após aquela repercussão da decisão dele que absolveu um homem acusado de estuprar uma menina de 12 anos, né? Ele argumentou ali que havia um vínculo consensual entre o acusado e a vítima, mas houve ali uma sequência de acusações contra ele e a gente vai atualizar o nosso telespectador sobre isso. Vamos falar também sobre uma pesquisa da Fundação Getúlio Vargas e da Unicamp que revelou que a fabricação de carros elétricos, olha só, pode emitir até 3 vezes mais gases de efeito estufa do que a produção de veículos a combustão.
0: Que curioso.
1: No processo produtivo,
0: na produção,
1: né?
0: Uhum.
1: Então, você querendo ali ter um carro ambientalmente melhor, né? Mas durante esse processo produtivo, ele pode ser mais poluente. A gente vai falar sobre isso. Vamos aproveitar que estaremos com o advogado Fábio Feldman, que é fundador do Fórum Brasileiro de Mudanças Climáticas, e o empresário Emerson Capaz, que é presidente do Instituto Combustível Legal.
0: Daqui a pouco, às 9 da noite, no Jornal da Cultura.
1: Espero vocês.
0: Até. 6h27, seguimos com música com Alice no Frevo, de Mário Sérvio. Quem toca é o grupo Nó em Pingo d'Água.

0: Com o grupo Nó em Pingo d'Água, de Mário Sérgio e Alice no Frevo. A gente para um rápido intervalo agora. Na volta, informações do trânsito, vamos falar também do tempo e mais música instrumental brasileira. Até já.
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0: 6 horas 32 minutos, retomo De Volta para Casa. Acabo de ver as informações de trânsito. Terça-feirazinha começa com noite movimentada em São Paulo. Movimentada não, né? Todo mundo parado. São 783 quilômetros de congestionamento em São Paulo nesse momento, segundo a CET. Vamos seguir com mais informações para você, ouvinte, trazendo agora detalhes sobre uma... Aliás, mais uma curiosidade, na verdade, sobre uma usina fotovoltaica. Imagine você que o governo de São Paulo firmou um acordo com a prefeitura lá de Águas de São Pedro, que fica a 180 quilômetros aqui da capital, para implementar uma usina solar fotovoltaica. O objetivo é mudar o modelo de aquecimento de água do balneário municipal, que hoje é abastecido por GLP, por gás liquefeito de petróleo, por um sistema elétrico, fazer a troca, né? Sai o gás, entra o sistema elétrico. O empreendimento também será usado para a instalação de carregadores de veículos elétricos. A prefeitura estima hoje gastos de 3 milhões de reais por ano com consumo de energia, combustíveis e manutenção da frota, entre outros itens. Segundo a secretária de Meio Ambiente, Infraestrutura e Logística, Natália Rezende, o projeto da usina poderá ser replicado em outras cidades paulistas. E o sol apareceu entre nuvens, ajudou a diminuir a sensação de frio nessa tarde de terça-feira. De acordo com as estações meteorológicas, São Paulo teve 24 graus no meio da tarde. Apesar desse tempo meio estranho, a previsão não é de chuva, não existe estimativa de chuva para essa noite, não. Os termômetros poderão chegar aos 14 graus. A propagação de uma área de baixa pressão vai favorecer o retorno das chuvas no decorrer desta semana. A quarta-feira deve começar com pouca nebulosidade, termômetros oscilando ali na casa dos 13 graus. Durante o dia, o sol aparece entre nuvens e as máximas podem bater os 22. E essa área de baixa pressão vai aumentar a nebulosidade, provocando chuvas, principalmente entre o meio da tarde e o decorrer da noite. 6h35, seguimos com o projeto Coisa Fina, de Moacir Santos. Adriana.

Você ouviu Adriana, música de Moacir Santos com o projeto Coisa Fina. 6h38 agora. Seis pessoas foram presas depois de tentarem invadir o prédio da administração central da USP ontem à noite. Pessoas encapuzadas, munidas de paus e cacetetes, entraram no prédio, agrediram os seguranças, inclusive disparando rojões e fogos de artifício contra eles. A polícia militar foi acionada e, logo em seguida, retirou os invasores e liberou a portaria do prédio. Diversos integrantes da guarda universitária sofreram escoriações e, pelo menos, três tiveram ferimentos mais graves e tiveram que ser levados ao hospital universitário. Os detidos foram encaminhados ao 7º Distrito Policial da Lapa, onde o caso foi registrado, mas foram liberados no início da manhã. A Prefeitura de São Paulo está desenvolvendo um projeto de parceria público-privada para a construção de uma arena multiuso com capacidade para de 7 mil a 20 mil espectadores, quase o dobro do ginásio do Complexo do Ibirapuera. A proposta, que está sendo preparada, abrange um terreno da subprefeitura que há décadas é muito cobiçado pelo setor privado, junto ali da Marginal do Pinheiros. Esse projeto inclui um edifício garagem, a instalação de uma passarela sobre o rio e a gestão da

Passos Largos de Bruno Elizabeth com Entreveiro Instrumental e Alessandro Kramer. São 6h44. Presidente Donald Trump acusou hoje o Irã de derrubar um helicóptero americano perto do Estreito de Hormuz e disse que os Estados Unidos precisarão responder ao ataque iraniano. A investigação sobre o incidente ainda não terminou e a fala de Trump de hoje contrasta com o discurso adotado por ele nos últimos dias. Lembrando que o presidente americano vem tentando buscar um acordo de paz lá no Oriente Médio e chegou a advertir Israel para que não retomasse a guerra contra o Irã. Aliás, por falar em Israel, Israel voltou a atacar o Líbano nesta terça num novo desafio para Donald Trump. 8 pessoas morreram, segundo o Ministério de Saúde libanês. A ofensiva é a primeira do Líbano, depois da nova escalada entre Israel e Irã, que trocaram ataques de rompimento no cessar-fogo em vigor na guerra no Oriente Médio. Teherã acusa o governo de Benjamin Netanyahu de ter rompido a trégua com os ataques que vem fazendo ao Líbano. O alvo dessa vez foi a cidade histórica de Tiro, no sul do Líbano, e o Irã diz que responderia a qualquer nova ofensiva israelense ao sul do país.

0: Chorando, música de Ari Barroso, fechando o nosso De Volta para Casa de hoje com a interpretação do Paulinho da Viola. Bom, De Volta, você sabe, tem a produção da Gabriela Paques, o apoio de produção do Gabriel D'Angelo, seleção musical Eduardo Weber, mesa de som Armandino Corbal, trabalhos, aliás, mesa de som hoje com Fabiano Souza. O Armandino Corbal recebe o nosso abraço, o Armandino que está em casa, tá dodói, mas em breve vai estar com a gente de volta aqui. Certamente, estamos na expectativa, alemão. A você que esteve conosco, meu muito obrigado, boa noite, um bom descanso para você e a gente se encontra amanhã no horário habitual, às 6 da tarde. Até lá, somos Cultura.
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1: Olá, bem-vindos. Começando o nosso Coletânea com os sucessos da música brasileira, aqui pela Rádio Cultura Brasil. Fique com a gente.
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Seu Jorge, dele Gabriel Moura, Pretinho da Serrinha e Leandro Fabi, Alma de Guerreiro. E antes, Caetano Veloso, dele mesmo, Lua de São Jorge. Eu sigo com Maria Bethânia, num clássico.

0: Zélia Duncan, música de Dorival Caymmi e Carlos Guinle, Sábado em Copacabana e antes Maria Bethânia, de Francis Raime e Chico Buarque, Trocando em Miúdos.
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Três composições de Gonzaguinha nas interpretações de cantoras com Elza Soares. Ouvimos Comportamento Geral. E antes, Zizi Posse em Explode Coração e Simone abriu bloco em Começaria Tudo Outra Vez. Agora tem o próprio Gonzaguinha.

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Pode falar. Eu sou americano.

Djavan, dele e Cacazo, Lambada de Serpente, antes Gonzaguinha, música do próprio Gonzaguinha, Sangrando. Agora tem outra composição do Gonzaguinha, vai abrir o bloco a seguir, na gravação das Frenéticas.

0: Chico Buarque, dele mesmo, Feijoada Completa, e antes, música do Gonzaguinha, na gravação das Frenéticas, O Preto que Satisfaz, Feijão Maravilha.
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Clementina de Jesus, de João Bosco e Aldir Blanc, Incompatibilidade de Gênios. E antes, uma música mais conhecida, né? Na gravação da Clementina de Jesus, né? Mas que aqui eu trouxe no registro de Mônica Salmaso, Moro na Roça, tema de domínio público adaptado por Xangô na Mangueira. Na sequência, tem o próprio João Bosco.

Adoniran Barbosa, dele, saudosa maloca. Antes ouvimos João Bosco, parceria do João com Aldir Blanc, de Frente pro Crime.

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7: Olá, ouvinte da Rádio Cultura Brasil, aqui é Laura Mayumi, chegando com a programação musical. Eu abro essa próxima hora com o som dos Tribalistas.
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Marcelo Genesi, dele e Arnaldo Antunes, essa foi Aí Sim. Antes, Tribalistas com Diáspora, de Marisa Monte, Carlinhos Brown e Arnaldo Antunes. Seguimos com o som da Lívia Matos.

Elza Soares e Rafael Mike, dele não tá mais de graça. Antes teve Lívia Matos, dela Vinha da Ida. Seguindo com a programação musical da Rádio Cultura Brasil, agora tem Rodrigo Campos.

Som do Los Hermanos, essa foi Samba A2, composição do Marcelo Camelo. Antes, Rodrigo Campos, dele, Bloco das 3 da Tarde. Na sequência, tem Ayrton Montarroios.

Ouvimos Benegão e Bernardo Bozizio com música do Dorival Caymmi, Morena do Mar. Antes teve Jabitacá, música de Lirinha, Bactéria e Júnior Barreto, com o Ayrton Montarroios. Seguindo com música aqui em 77,9 FM, agora tem Fred Martins.

Samuca e a Selva e Criolo com Cais, música de Milton Nascimento e Ronaldo Bastos. Antes, Fred Martins, dele Guanabara. Na sequência, Adriana Calcanhoto com música do Caetano Veloso.

Ouvimos Tom Zé e Tim Bernardes, parceria deles, Papa Perdoa Tom Zé. Antes, Adriana Calcanhoto com Alexandre, música de Caetano Veloso. Na sequência, tem Jussara Silveira.

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1: 20:58.
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9: Estamos de volta com música aqui em 77,9 FM da Rádio Cultura Brasil, abrindo essa hora com o som do Diogo Possas.

astronauta ao menos viu que a Terra é toda azul, amor. Isso é bom saber.